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2: Hoje eu recebi uma carta de minha mãe, que ela escreveu-me tudo a chorar. Minha filha, o bem-se-pia, mamãe.

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1: Chama-lhe Livrada.

0: Faz barulho, brasileiro!
1: Assim, rapaz, apesar do clima frio, mas o brasileiro é quente de verdade.
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1: Ah, essa daqui, no DVD de Brasília, não foi abertura.
3: E tem história, hein?
4: A primeira de todas, né?
3: A primeira.

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2: Quem tá sofrendo aí?

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2: Será que vocês sabem essa aí?
3: Vai com calma aí.

0: Obrigado, meu velho.
1: Obrigado, meu mano.
0: Ô, rapaz.
2: Uma salva de palmas pro Luan Santana aí, galera! Que energia é essa?

0: coisa linda.
1: Ah, tá bonito.
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0: Valeu, Rian SP.
1: Eu que agradeço, meu parceiro, por estar aqui hoje no DVD de vocês.
0: Que Deus continue te abençoando.
1: Satisfação. Tamo junto, família. Vamos que vamos.

0: Alô, Tubarão. Mãe de joelhos, filho de pé.
1: Muito obrigado.
2: Ô, mãe, abre a porteira, tô chegando de Dodge Ranapuê. E aí, ô, mãe? Mais alto! Ô, mãe! Ô, mãe! Uma salva de palmas pro Bruno Barreto, aê!
0: Pro Tubarão!
3: Tamo junto, meu irmão!
0: Mano, sem palavras, Deus te abençoe.

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0: você vai precisar, viu? Muito obrigado, cara. Que honra.
1: Um destino. Ó, a gente aqui de novo.

0: Obrigado, gente.
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Obrigado, obrigado pela consideração. Que Papai do Céu e Nossa Senhora Aparecida abençoe o projeto dos seis.

0: Gustavo.
1: Quem gostou faz barulho aí.
0: Alô, Goiânia! Gente, pra quem me conhece sabe que eu tô realizando um sonho. Eu tô aqui, ó, tremendo as bases. Que honra.
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0: Valeu!
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0: meu Deus.
1: Parabéns, Fortaleza, muito obrigado.
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3: Ah, essa daqui no DVD de Brasília já foi abertura.
4: E bem estar, hein?
5: A primeirinha de todas, né?
4: A primeira.

0: Obrigado, gente!
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2: Então você quer saber seu erro, né?
3: Explica.
2: Como se você não soubesse, né? Deixa que eu te conto então, vai.

0: vai mudar.
1: Esquece esse cara.
2: É, amiga, a verdade dói, né? Ele nunca vai mudar.
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7: Quem tá sofrendo aí?

0: Eu não quero nem imaginar isso acontecendo.
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2: O que eu mais gosto em você é esse seu dom de engolir as promessas que você faz.

0: Obrigado, meu velho.
1: Obrigado, meu mano.
0: Ô, rapaz.
2: Uma salva de palmas pro Luan Santana aí, galera! Que energia é essa?
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0: Eita, essa mulher tá chique demais! Coisa linda!
1: Que energia maravilhosa,
0: obrigado,
1: é bom
0: Gabriel,
1: demais!
0: Obrigado, gente!
2: Aqui tá chovendo novidade em Brasília, viu?

0: Brasil!
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2: Tem pessoa que é melhor ir embora da nossa vida, né, gente? Fala sério.

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1: Tem alguma mesa vermelha aí pra nós? Pra gente cantar uma sofrência, tem?

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Ora, viva Brasil, a continuação de muito bom dia, são 9 horas mais 30 minutos, assim é da WBFM. Nesta manhã de hoje, contamos 11 de agosto de 2026, por sinal uma terça-feira. Vamos atualizar então as efemérides para hoje.

os principais acontecimentos registados na história global da humanidade. No dia 11 de agosto, em 1579, morreu aos 76 anos o matemático Pedro Nunes, nome do humanismo português e da investigação europeia, autor do Tratado das Esferas e do Sistema de Medição das Frações Angulares na Origem do Sextante. Em 1654, Dom João IV institui a Casa do Infantado. E em 1675 era inaugurado o Observatório Astronómico de Greenwich, no Reino Unido. Em 1929, o compositor polaco Frédéric Chopin dá o primeiro concerto em Viena, na Áustria. E 11 de agosto de 1863, o Camboja foi declarado protetorado francês. Em 1906, o francês Eugène Augustin Lost registra a patente da sonorização de filmes. E em 1912, Marrocos passa a protetorado francês. Em 1914, os cidadãos judeus são expulsos da cidade de Myślnik, na Polónia. Já de 11 de agosto de 1918, na Grande Guerra, termina a Batalha de Amiens, decisiva para a vitória aliada do conflito. Em 1919 foi aprovada a Constituição Alemã pela Assembleia Nacional de Weimar, primeira tentativa da democracia liberal. Já em 1921, os Estados Unidos a convidam potências mundiais, vencedores da Grande Guerra, para a Conferência sobre o Extremo Oriente. O 11 de agosto de 1934 ficou marcado pela abertura da prisão de alta segurança na ilha de Alcatraz, na Baía de São Francisco, nos Estados Unidos. Seria desativada em março de 1963. Em 1938, partidários nazis destroem a sinagoga de Nuremberg, na Alemanha. E em 1944, na Segunda Guerra Mundial, as forças alemãs retiram de Falaise, na França. Em Itália, o 8º Exército Norte-Americano chega a Empoli, na Florença. E em 1948, abriam-se os 10º Jogos Olímpicos de Era Moderna em Londres, os primeiros desde o começo da Segunda Guerra Mundial. Em 1952, o príncipe Hussein foi proclamado rei da Jordânia. A independência da República do Chad foi proclamada 11 de agosto de 1960 e em 1961, em plena guerra colonial, foi efetuada a primeira operação militar portuguesa com lançamento de paraquedistas na região de Quipedro, da Anha, Angola. Em 1964, o Chile rompe as relações diplomáticas com Cuba. Apenas três países da América Latina, México, Bolívia e Uruguai, reconhecem o regime de Fidel Castro. Já em 1965, começava o mutim racial de Watts, em Los Angeles. Em 1967, a União das Repúblicas Socialistas Soviéticas informou aos Estados Unidos a aceitação do acordo destinado a limitar a produção de armas nucleares. O 11 de agosto de 1972, na Guerra do Vietnã, a última companhia de combate do exército norte-americano abandona a frente de batalha, regressando aos Estados Unidos no dia 23 de agosto. Já em 1975, os Estados Unidos vetam a entrada do Vietnã no norte da ONU. E há 49 anos atrás, em 1977, 11 de agosto, o Panamá e os Estados Unidos assinavam o acordo que atribuiu ao primeiro país a soberania sobre o canal em 2000. Já em 1988, o Al-Qaeda nascia de uma reunião dirigida por Osama Bin Laden em Peshawar, no Paquistão. Em 1991, realizava-se em Londres a primeira implantação de células pancreáticas

O pensamento do dia pertence a Edith Wharton, escritora norte-americana que viveu entre 1862 e 1937. Terá dito que se deixássemos de tentar tão desesperadamente ser felizes, passaríamos pelo menos a viver melhores tempos. São 9 horas mais a 35 minutos, assim marca o relógio desta estação emissora. Das 10 em ponto, estaremos a atualizar todas as informações do mundo do futebol, com destaque pelo torneio de São Lourenço, igualmente pelo torneio Interzonas de Santa Catarina do Fogo. Infelizmente não temos informações sobre o torneio, portanto, a Interzonas dos Mosteiros, e nem tampouco das festividades do município, portanto, das Terras do Café, portanto, infelizmente, a Câmara Municipal dos Mosteiros, principalmente o seu gabinete de imagem, não se digna enviar, portanto, dados sobre as suas atividades, pelo que não vamos a poder adiantar nada sobre as festividades do município, ir então um pouco a nível desportivo, torneio Interzonas. Também destaca para a condenação da seleção de Cabo Verdeano de Futebol, os Tubarões Azuis, igualmente a resenha do que foi a primeira jornada do Campeonato Português e das várias oscilações do mercado de transferências ao longo tanto desta época, desta janela de transferências de jogadores entre os clubes, os principais clubes da Europa. Desde lá no Trabalhar para si, cheguei a Vara Batista, vou estar consigo até por volta das 12 horas e 30 minutos, neste que é o novo modelo, tanto disponibilizado pela WBFM. Vamos seguir então com os UB40, este tema Red Wine, especialmente aí para o Carlos, enchendo as caldeiras. Bom dia.

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Em muito bem, a Susana Lobrano, como diz o tema Surrender All, podes ligar através do WhatsApp e participar connosco. É o 1508-690-6364. Liga, deixa o seu bom dia aqui, a partir de qualquer parte do globo. Aproveitamos para cumprimentar a Dina Reis Abreu, também a Ellen Postigo. Cumprimentos para o Adilson, igualmente para Edmilson Vieira, o Mr. Jordan, Isaurinda Barros, João Evangelista, Renato Colasi Lopes, tinha votos de uma ótima manhã, também a V. Gonçalves, Sandra Gonçalves, Euclides, António Titinha, votos de uma ótima sintonia com a WB FM. Música suave dos ouvidos, vamos estar até por volta das 10, altura em que estará no ar no seu programa desportivo.

Saudações desportivas para si que é manta do Desporto Rei Futebol. A equipa de Ponta Verde sagrou-se campeã do torneio São Lourenço 2026 ao vencer o São Jorge por 1-0 na grande final. Com esta conquista, Ponta Verde soma o sexto título da competição e passa a ser isoladamente a equipa com mais troféus na história do torneio. O evento contou com a presença do Presidente da República e do Presidente da Câmara de São Filipe, que participaram

constituindo o momento da afirmação nacional e da projeção internacional de Cabo Verde. O decreto destaca igualmente a união dos cabo-verdianos ou na diáspora, bem como nas ilhas que constituíram durante a campanha mundialista uma expressão do talento e da capacidade de superação do povo, contribuindo para também a afirmação de Cabo Verde. Portanto, o decreto destaca o coletivo demonstrado pelos jogadores, treinadores, dirigentes e demais elementos da seleção cabo-verdiana de futebol. Segundo o diploma, os jogadores nascidos nas ilhas ou na diáspora constituíram durante a campanha uma expressão do talento e da capacidade de superação do povo cabo-verdiano, contribuindo para a projeção da imagem do país e para o reforço do seu prestígio internacional. A condecoração é feita assim em reconhecimento pelos extraordinários serviços prestados à nação, pela contribuição excepcional para o prestígio internacional de Cabo Verde, pelo reforço da unidade e da autoestima nacionais e pelo exemplo transmitido às presentes e futuras gerações. Nos termos do decreto, a Seleção Nacional de Futebol é condecorada com a ordem Amílcar Cabral de primeiro grau. No Mundial disputado nos Estados Unidos, México e Canadá, Cabo Verde integrou o Grupo H juntamente com Espanha, Uruguai e Arábia Saudita. A seleção iniciou com um empate de zero frente à Espanha, campeã europeia, antes de voltar a empatar duas bolas com o Uruguai. Na terceira e última jornada, empataram novamente sem golos com a Arábia Saudita e garantiram a passagem à fase eliminar, terminando o Grupo H na segunda posição e invictos. Na segunda fase, defrontou a Argentina, campeão mundial em título, no encontro decidido apenas no prolongamento e com graves erros de arbitragem, em que Cabo Verde perdeu por 3-2, depois de terem levado a seleção argentina até aos minutos finais e marcado 2 golos, encerrando assim uma campanha considerada histórica na estreia em fases finais de um Mundial. O Futebol Clube do Porto recusou a primeira proposta da Roma por Rodrigo Moura, assenta em 25 milhões de euros fixos, com vista à aquisição imediata do médio ofensivo. No entanto, o conclave regional não está

0: encerrado. As conversas entre os dois emblemas mantêm-se bem vivas, com os Giallo Rossi apostados em garantirem o concurso da Pérola formada no Olivala. Dos três planos, só um envolve o empréstimo da Moura. A Roma desembolsaria uma taxa de cedência de 7 ou 8 milhões de euros, ficando com uma opção de compra de 42 a 43 milhões de euros. Nesse sentido, e de acordo com informações vinculadas por Gianluca Di Marzio, Roma delineou três planos para convencer a SAD, liderada por André Villas-Boas, a abrir mão do médio ofensivo. Em cima da mesa estarão três modalidades de negócio, com o clube italiano a apontar a uma fasquia total de 50 milhões de euros, uma verba que, por outro lado,
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0: não tenciona ceder. As outras duas modalidades apontam a aquisição definitiva do Internacional Sub-21 português, que no domingo foi lançado por Francesco Farioli no decorrer da segunda parte da vitória do Porto sobre o Alverca por 2-0. André Silva, que está em boa forma, portanto, diz estar com tudo em cima. Os Giallo Rossi ter-se-ão mostrado dispostos a desembolsar, aliás, 25 milhões de imediato, acrescido de juros e outros 25 milhões a pagar em 2027. A alternativa é a compra do atleta por essa verba, que o Porto reservar 50% do valor de uma futura venda de Rodrigo Moura. Como referimos acima, as conversas entre os Dragões e a Roma prosseguem, com os Giallo Rossi a tentar encontrar uma base de entendimento com uma SAD azul e branca. Do lado portista, a abertura à negociação, mas é certo que tirar Moura da Invicta obrigará o investimento avultado. O processo conta igualmente com a participação de Jorge Mendes, agente do jovem jogador, que por si já mostrou a vontade de deixar o Futebol Clube do Porto neste defeso. E ao ponto final da ligação de Samuel Portugal ao Porto, o guarda-redes brasileiro de 30...
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0: Dois anos, acertou a rescisão do contrato que o ligava aos Dragões, mas vai manter-se na Liga Portuguesa, uma vez que reforça o Gil Vicente. A SAD azul e branca mantém uma percentagem dos direitos económicos do jogador, que arruma a Barcelos a título definitivo. No domingo já esteve em Barcelos a ver o jogo com o Rio Ave e ontem fez exames médicos para assinar. A apresentação está prevista para os próximos dias. No Gil Vicente, Samuel Portugal vai competir com Lucão e André de Pecornel pela titularidade entre os postos. Recordes que o guardião Canarinho assinou pelo Porto em 2022, proveniente do Portimonense, que nunca chegou a disputar uma partida oficial de Dragão ao peito pela equipa principal, durante atuando em 10 ocasiões pela equipa B. Em 2025-26 foi emprestado aos sauditas do Al Agdu, onde realizou 27 partidas. André Silva foi submetido a exames complementares de reavaliação, uma entorse sofrida no tornozelo direito do jogo com o Alverca, disputado no último domingo, e para alívio do universo portista, o cenário de lesão grave ficou afastado. De acordo com as informações recolhidas pelo jornal A Bola, o problema físico que surgiu já na segunda parte e precipitou a substituição do internacional português pelo Denis Gull não provocou danos nos ligamentos do tornozelo ou no osso, pelo que o avançado não deverá ficar afastado por um período significativo. Por outro lado, a entorse foi dolorosa e André Silva ficou com a zona de tornozelo bastante inchada. Nesta fase, está em dúvida para a deslocação de sábado ao reduto do Rio Ave, referente à segunda jornada da Liga Portuguesa. Os próximos dias poderão fornecer novos detalhes sobre a evolução do ponta de lança. No Benfica, Anatoly Trubin assinou o terceiro aniversário da chegada a Lisboa para assinar contrato com o Benfica. Guarda-redes de 25 anos que não está a viver o melhor momento na carreira, depois de ter perdido a titularidade para Samuel Soares, publicou uma mensagem com significado forte na conta do Instagram. É difícil acreditar no quanto pode mudar em 3 anos. O que começou com um novo país, um novo clube e uma experiência completamente nova tornou-se aos poucos uma grande parte da minha vida. Hoje o Benfica e a cidade de Lisboa são muito mais do que apenas um clube e uma cidade a que um dia cheguei. Sou grato a todos que estiveram ao meu lado ao longo destes 3 anos e me ajudaram a sentir-me em casa, partilhou o internacional ucraniano, contratado pelo Benfica ao Shakhtar Donetsk por 10 milhões de euros, com o clube ucraniano a reservar direito a 40% do valor de uma mais-valia obtida numa futura transferência. Trubin assinou pelo Benfica até 2028 e ficou com uma cláusula de rescisão de 100 milhões de euros. Portanto, sente-se insatisfeito com a atual condição de suplente e admite mudar de clube, mas ainda não chegaram propostas à luz para contratá-lo. E os turcos dos Genka...
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0: Bielgi estão interessados em garantir Sotiris Alessandropoulos, de 24 anos, que recorde-se está no último ano de contrato com o Sporting e, portanto, não pode ser cedido. Logo, a solução passa pela rescisão de contrato com os Gilhões, adquirido por 4,5 milhões de euros ao Panathinaikos para ser

Vir de substituto a Matheus Nunes, que havia arrumado ao Wolverhampton, o médio grego sentiu muitas dificuldades de adaptação e realizou apenas 14 jogos. Seguiram-se empréstimos ao Olympiacos e ao Standard de Liège e ao Fortuna Düsseldorf, sem que nenhum destes emblemas estivesse interessado em comprar o seu passe em definitivo. Lucas Tassin está na mira do Benfica, de acordo com o portal Footmercato. O avançado do Saint-Étienne, de 21 anos, é apontado como possível sucessor de Ivanovic, que tenha tudo acertado por rumar ao lance por empréstimo, depois de na última época ter feito 8 golos e 11 assistências no segundo escalão do futebol francês. O belga é um jovem bem cotado em França e os encarnados podem estar a posicionar-se para fechar a contratação do avançado. Refira-se que este ano, o Benfica este já garantiu a contratação da Duran por empréstimo, que se veio juntar a Pavlidis e Anísio Cabral no lote de avançados. De qualquer forma, o jovem formado de águia ao peito ainda não se somou qualquer minuto esta época. No entanto, a estrutura benfiquista defendia que isto continuasse a ser o terceiro avançado do plantel, o que fecharia espaço à chegada de outro nome. E João Palhinha estará em negociações avançadas com o Aston Villa. A notícia está a ser avançada em Inglaterra pelo jornalista Ben Jacobs, que explica que o emblema de Birmingham lidera a corrida pelo médio. Tal como o Record noticiou em primeira mão, o Benfica está interessado no internacional português e até já manifestou junto do Bayern Munique esse interesse. De qualquer forma, os valores exigidos pelos bávaros são demasiado elevados para os cofres encarnados. O objetivo da SAD é esperar que o Bayern possa baixar as exigências para depois garantir João Palhinha. A mesma fonte dá conta que o Newcastle também está atento ao português, ainda que o caso dos Magpies, a prioridade continue a ser Pierre-Emile do Marseille. Só se este negócio cair é que o Newcastle equaciona virar-se para Palhinha. Recordo que ainda ontem o presidente do Bayern Munique revelou que existem muitos interessados. Há também interesse por parte de muitos clubes. As negociações estão a ser duras, mas diz que está a ser otimista quanto à possibilidade de haver novidades, tirou o presidente do BN, referindo-se à situação de Palhinha, Boy e também o Zaragoza. E o chefe de arbitragem da UEFA, Roberto Rossetti, manifestou o seu descontentamento com o estado atual do vídeo-árbitro, afirmando que algumas revisões de lances não estavam relacionadas com o futebol, mas com o PlayStation. A crítica surge após uma reunião com os responsáveis das principais ligas europeias e no âmbito do lançamento do Clearline, um novo portal destinado a esclarecer os adeptos sobre a intervenção da tecnologia. Rossetti, antigo árbitro, capitou a final do Euro 2008, reuniu-se com os principais árbitros da Inglaterra, Espanha, Alemanha, França e Itália, assim como David Elleray, diretor técnico do IFAB, na tentativa de uniformizar a aplicação do VAR. O responsável italiano defende que o árbitro deve continuar a ser a figura central do jogo, com o VAR a intervir apenas em situações claras e erros evidentes. Rossetti lamentou o excesso de revisões, que, segundo ele, está a influenciar o comportamento dos jogadores, levando-os a tentar simular faltas para provocar a intervenção do VAR. A inconsistência na aplicação das regras, especialmente no que toca a lances de mão na bola, continua a ser um dos maiores desafios. Os dados da última época revelam grandes disparidades. A Premier League foi a liga com a interpretação mais permissiva, sinalando uma grande penalidade por mão na bola, a queda de 17,2 jogos. Em contraste, a Liga dos Campeões registrou a maior frequência com um penalti a cada 7 jogos. As diferenças estendem-se a frequência de intervenções do VAR. Na época 2025-26, a Premier League teve a taxa mais baixa da Europa, com 0,29 intervenções por jogo, enquanto na Liga dos Campeões o valor subiu para 0,47. Diz que vão ter de recuar um pouco e colocar novamente os árbitros no centro dos jogos, porque o futebol não é PlayStation. E o Real Madrid decidiu manter o avançado Endrick no plantel para a temporada que se avizinha, afastando a possibilidade de uma transferência nesta janela de mercado. De acordo com o jornal AS, a decisão surge por expresso desejo de José Mourinho, que pretende contar com o jovem jogador. Apesar dos rumores que apontavam para uma nova saída de Endrick durante o verão, o clube madrileno não tem qualquer intenção de negociar o passe do avançado de 20 anos, mesmo perante o interesse manifestado por outros clubes. A permanência do jogador é uma aposta clara da nova equipa técnica. José Mourinho, que assumiu recentemente o comando do Real Madrid, já comunicou a direção que considera Endrick uma peça importante para a equipa. O treinador português está satisfeito com o trabalho do jovem na pré-época e planeia utilizá-lo tanto como ponta de lança como na ala direita. Com a camisola nova já atribuída para a época 2026-27, Endrick optou por permanecer no clube e lutar por um lugar na equipa. Recorde-se que o contexto é agora diferente do que levou no seu empréstimo.

0: Mau Leão de Paulo Fonseca no início do ano. Na altura, sob o comando de Xabi Alonso, o avançado não sentia.
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0: teria muitas oportunidades, ao contrário do que se perspectiva com Mourinho. O próprio jogador, que inicia a sua terceira época em Madrid, entende que a afirmação num clube desta dimensão existe tempo, tal como aconteceu com Vinícius Júnior e Rodrigo. Hendrick chegou ao Real Madrid em meados de 2024, depois de o clube ter pago 72 milhões de euros ao Palmeiras no final de 2022. Na sua primeira temporada com Carlo Ancelotti, participou em 37 jogos, mas foi titular em apenas 8, marcando 7 golos. Na época passada, jogou a primeira metade da temporada no Real Madrid, onde alinhou em apenas 3 partidas com Xabi Alonso, antes de ser emprestado ao Lyon em janeiro. Em França, somou 21 jogos, 19 dos quais como titular, apontando 8 golos e realizando 7 assistências. E a entrada em cena do Aston Villa para contratar João Palhinha transformou-se para o Benfica num obstáculo difícil de ultrapassar-se. O clube inglês, por um lado, partiu para as negociações com o Bayern para tentar fechar o empréstimo de uma época. Por outro, apresenta condições financeiras ao clube alemão e ao médio português, nomeadamente taxa de empréstimo e salários, que o Benfica dificilmente conseguirá alcançar. Os encarnados vão esgotar, porém, todas as possibilidades, consciente de que só a forte ligação do Marco Silva com o médio pode fazer diferença. João Palhinha emergiu como principal opção, sobretudo depois do Sporting sair da cena. O treinador e o médio já falaram, as conversas foram positivas, criaram relação forte quando coincidiram duas épocas no Fulham, e Palhinha também reflete sobre a possibilidade de voltar a Portugal para estar mais perto da família. O Benfica está preparado para fazer um esforço financeiro, mas poderá ser insuficiente, até porque o médio não quer perder dinheiro. O Bayern prefere a venda definitiva, por valores entre 20 e 25 milhões de euros, depois de ter investido 50 milhões na contratação. Mas neste momento, nem Benfica nem Aston Villa querem pagar semelhantes valores pela transferência em definitivo. Portanto, o diretor desportivo do Aston Villa, Damian Vidigani, confirmou publicamente o interesse em Palhinha. Portanto, diz que precisam de um jogador por meio-campo, porque Amadou Onana está lesionado e vai falhar toda a temporada, e João Palhinha é um excelente jogador e encaixa nos planos do Aston Villa. Tanto o diretor desportivo dos Bávaros, Max Eber, admitiu por seu lado que esperava que tudo tivesse sido resolvido mais cedo e que ainda poderá demorar mais algum tempo até que haja um fumo branco. E pergunta que equipas ainda se vão qualificar para a Liga dos Campeões e para a Liga Europa e quem está interessado. A publicação Bild deu conta de que as negociações entre Bayern e Aston Villa aceleraram e que poderá haver novidades em breve. O Newcastle também foi apontado como possível destino. O Benfica vai esperar até o por fim por Palhinha, mas a verdade é que o dossiê está agora mais complicado. Santa Clara e Nacional empataram ontem a 2 golos em partida disputada em Ponta Delgada e que encerrou a primeira ronda do Campeonato Português da Primeira Divisão. Gonçalo Paciência, aos 19 e aos 21 minutos, ofereceu liderança à equipa da casa, mas ainda antes do intervalo, Igor Lisiero, aos 36 da grande penalidade, e Miguel Baeza, nos últimos instantes da primeira parte, aos 45, repuseram a igualdade que se manteve até o final do jogo. Depois já do Estoril e Famalicão empatarem uma bola, Estrela de Amador e Sporting a 2, Moreirense Sporting de Braga 2 bolas e Benfica Caranque Divisão também a 2 bolas. Este foi o quinto empate registado na jornada inaugural da época 2026-2027. E o Fulham anunciou a contratação do médio Shea Charles. O internacional norte-irlandês de 22 anos chega ao Southampton e assinou o contrato até 2031, com mais um ano de opção. Os dois clubes não divulgaram os valores da transferência na última temporada ao Championship. Charles marcou 6 golos e somou 3 assistências em 38 partidas. Já o Stuttgart anunciou a contratação de Zenan Pesinovic, internacional alemão de 21 anos, ao recém-promovido Augsburgo, por cerca de 25 milhões de euros. Avançado botou 12.
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0: ...em 34 jogos na época transata e assinou até 2031 com a nova equipa que irá disputar a Liga dos Campeões esta temporada. Já o Napoli iniciou negociações com o Chelsea para a contratação de defesa da central Benoit Badiashile, segundo avança o Sky Sport. A equipa italiana pretende fechar o negócio o mais rápido possível, numa altura em que três defesas centrais, Buongiorno, Boquema e Marianucci, lesionados antes do arranque da Série A, marcado para o próximo dia 22 de frente ao Genova. Na última temporada, o internacional francês de 25 anos alinhou em 16 jogos ao serviço dos Blues. Ousmane Diomandé está a um pequeno passo de deixar de ser oficialmente jogador do Sporting. Desde domingo em solo inglês, por onde viajou depois de despedidas dos Leões de

0: Academia. O central de 22 anos teve ontem um dia preenchido, uma vez que realizou os exames médicos e tratou de todas as questões burocráticas antes de assinar pelo Nottingham Forest. O internacional Costa Marfinense será assim hoje anunciado como cara nova do plantel comandado por Oliver Glasner. Por sua vez, a SAD Sportingista irá receber 40 milhões de euros fixos pela venda de Diomande aos Reds. Em Alvalade, a defesa conquistou 2 campeonatos e uma taça de Portugal. E da Itália ao México, não faltar notícias a dar conta de alegados avanços do Porto perante o Milan, tendo em vista a transferência do ponta de lança Santi Jiménez para o Dragão. No entanto, segundo apurou o Record, existem de facto contactos com os agentes do jogador, mas ainda não iniciaram quaisquer negociações entre os dois clubes. E depois do dia de folga, o plantel do Sporting volta hoje ao trabalho da Academia em Alcochete, tendo em vista a recepção ao Vitória de Guimarães esta sexta-feira às 18h30 para a segunda jornada da Liga. E Rui Borges dará de caras com 2 jogadores que têm os respectivos futuros em aberto. Ora, Pote e Daniel Bragança são vistos já como transferíveis pela SAD leonina e jogaram a motivar negociações respectivamente com o Al-Ittihad e o Olympiacos. Ainda assim, nesta fase, os dossiês estão em banho-maria e tanto o criativo como o médio apresentar-se-ão no regresso aos trabalhos com o próximo passo de ida em incerto. E quem está a despertar cobiças é...
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0: Nicatamo, uma das poucas peças que ainda sobra do 11 base do Sporting da temporada passada, e continua nesta fase o mercado de transferências a suscitar o interesse vindo da Inglaterra. Tal como demos conta no passado dia 4, o Sunderland, clube da Premier League, apresentou uma proposta junto da SAD liderada por Frederico Varandas, pelo jogador, sendo que a oferta foi logo recusada pela estrutura dos verdes e brancos. Apesar disso, os Black Cats ainda não desistiram do extremo e prometem voltar a carga nos próximos dias. A Roma está a tentar várias fórmulas de negociar para convencer o Porto para conseguir Rodrigo Moura. Estamos em condições de afirmar que Rodrigo Moura já esta manhã, portanto, mostrou predisposição para rumar ao campeonato italiano. Falta agora saber se o Porto vai chegar a acordo com Roma. Sporting continua no mercado em busca de um novo lateral esquerdo que possa servir como alternativa a Maxi Araújo, o dono da posição. Nesta altura, além do uruguaio, Rui Borges conta apenas com Rodrigo Dias, uma vez que Nuno Santos recupera de problemas musculares e mangas, foi transferido para o Monza. Na reboleira, o jovem da equipa B até foi titular, mas a SAD verde e branca prossegue atento ao mercado. Tendo isso em conta, sabe-se que há um jogador espanhol na lista de alvos do emblema de Alvalade. Chelsea anunciou o empréstimo esta manhã do guarda-redes Felipe Jorgensen ao Estrasburgo, da Hugo Oliveira, por uma temporada. Na última época, o internacional dinamarquês disputou apenas 12 jogos. Portanto, Chelsea apenas admite abdicar de Enzo Fernandes, a médio argentino ex-Benfica, por 140 milhões de euros. A notícia foi avançada ontem pela imprensa inglesa. O Manchester City está interessado no jogador de 25 anos, que é uma das opções para substituir Rodri, a caminho do Barcelona. Os Citizens ainda estão em negociações por Boadi do Lille. Ainda assim, Fernandes tem uma boa relação com Enzo Maresca, novo treinador do City e ex-técnico dos Blues, e por isso pode vir arrumar ao Al-Ittihad Stadium neste mercado de verão. Até lá, até ao final do mês de agosto, vamos ver quais serão as últimas movimentações deste mercado de transferências.
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1: Exatamente, a todos dirá lá Crioula, música especialmente para Guapa. Bom dia.

Muito bem, já vamos ouvir os Calamity Jorge só mais uma vez, e dentro de instantes também estaremos já com o nosso habitual giro pelo mundo, as notícias que marcam a atualidade além de fronteiras. Vamos falar do sismo que teve lugar na Colômbia e que já fez mais de 160 mortos. Portanto, vão acontecendo neste momento as buscas por pessoas que estão desaparecidas. Estas e outras notícias à escala internacional para serem desenvolvidas dentro de sensivelmente 17 minutos.

Muito bem, eu sou o Dário Boa, a presença do Tantunas. Estamos a 10 minutos, então, de 8 da Costa Leste, 11 horas em Cabo Verde. Trazemos também o Bugui Martins entre nós.

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História real dos trabalhadores à escala mundial.

É, muito bem, é preciso muita ginástica, portanto, nos dias de hoje, para esticar o salário, pois é. Vamos agora atualizar as notícias que marcam a atualidade internacional.

0: As notícias que fazem manchete de além fronteiras, socorristas percorrem escombros, são já confirmados mais de 160 mortos após o sismo que abalou ontem a Colômbia. O sismo de magnitude 7,4 atingiu a região produtora de café da Colômbia na madrugada de ontem, matando pelo menos 164 pessoas. Os esforços de resgate no oeste da Colômbia entraram hoje no segundo dia, enquanto as equipas de emergência trabalham entre edifícios desabados e casas destruídas. Espera-se que o número de vítimas mortais do mais forte sismo do país em décadas possa aumentar. O sismo reduziu edifícios de vários andares a escombros em cidades como Pereira e Cali e destruiu uma das torres de uma catedral histórica na cidade de Manizales. As autoridades de Cali, Pereira e Manizales anunciaram o recolher obrigatório. As equipas de emergência, auxiliadas por polícias, soldados e voluntários, trabalharam durante toda a noite com escavadoras e, por vezes, com as próprias mãos, procurando sobreviventes nos escombros. Em Cali, a terceira maior cidade do país, com cerca de 2,2 milhões de habitantes, morreram pelo menos 85 pessoas. Dezenas de edifícios ficaram inclinados precariamente ou foram completamente destruídos, obrigando os moradores a irem para as ruas. Vários andares superiores de um dos hospitais da cidade, alguns dedicados aos cuidados pediátricos, ruíram, deixando alguns doentes presos e obrigando outros 600 a abrigarem-se numa rua coberta de escombros, revelou o diretor do hospital, Irne Torres Castro, à emissora de Caracol. As autoridades da aviação civil da Colômbia suspenderam as operações em vários aeroportos da região, incluindo Pereira, Manizales, Quibdó, Arménia, Cartago e Buenaventura, enquanto os engenheiros realizavam inspeções estruturais. A cidade de Pereira também sofreu algumas das destruições mais visíveis, com quarteirões residenciais inteiros reduzidos a montes de betão e aço retorcido. Vídeos publicados nas redes sociais mostraram o aeroporto da cidade a balançar violentamente durante o sismo, com grandes pedaços de teto a desabar enquanto as pessoas se abrigavam. Em Pereira, na turística região do Café, já atingida por um sismo que matou cerca de 1.200 pessoas em 1999, foram registadas dezenas de mortes no abalo de ontem. O epicentro foi localizado perto de San José del Palmar, no departamento de Chocó, que registrou 13 mortes até o momento. O presidente Abelardo de la Espriella, em funções há apenas 3 dias, declarou o estado de emergência e prometeu liderar uma operação de resgate coordenada. Abelardo de la Espriella revelou ainda que 35 pessoas morreram só em Cali, enquanto 188 estavam desaparecidas. 1.000 membros das forças de segurança foram enviados para a cidade até ao amanhecer, após relatos de pilhagens. Diz que a intenção é cooperar de todas as formas necessárias, não há distinções ou divisões ideológicas quando se trata de defender o povo ou demonstrar solidariedade, disse de la Espriella aos jornalistas na noite de ontem.
1: Cerca de 5 mil viviendas aproximadamente averiadas e colapsadas, 3 hospitales colapsados, 18 hospitales con afectación, 39 centros educativos afectados y el aeropuerto con unas averías, con una operación restringida. Pero lo que más nos preocupa, sin duda alguna, son las 188 personas.

autarca Alejandro Eder, agência Reuters. Em Bogotá, vários edifícios residenciais foram evacuados. O sismo da magnitude 7,4 na escala de Richter, segundo os serviços geológicos dos Estados Unidos e da Colômbia, foi sentido às 7h34 locais. Eram, portanto, 11 horas e 34 minutos em Cabo Verde e teve epicentro na localidade de San José del Palmar, no departamento da Chocó, situado na costa do Pacífico, a uma profundidade de cerca de 100 km. Após o violento abalo, foram registadas duas réplicas de 4,8 e 3,8 na escala de Richter. O forte sismo foi sentido em grandes cidades como a capital Bogotá e Cali, no sudoeste do país, bem como em Quito, no Equador, bem como no Panamá. O sistema de alerta de tsunamis dos Estados Unidos afirmou que não havia ameaça de tsunami. 6 aeroportos do oeste da Colômbia suspenderam as suas operações devido aos danos causados pelo sismo, informou também a Autoridade de Aviação Civil. No aeroporto internacional Matecanha, em Pereira, pelo menos 3 pessoas morreram depois de partes da estrutura do aeroporto, incluindo componentes do teto, terem caído no terminal de Matizales, que recebe cerca de 20 mil passageiros por dia. Portanto, foram reportados danos nos aeroportos de Pereira, Manizales, Quibdó, Arménia, Cartago e Buenaventura, e com medida de segurança as operações aéreas nos terminais permanecem suspensas até que sejam avaliados os danos estruturais nas infraestruturas. O Ministério dos Negócios Estrangeiros emitiu uma mensagem de solidariedade ao povo colombiano, afirmando que Portugal acompanha atentamente a situação e está de solidário aos que foram de afetados. O secretário de Estado norte-americano, Marco Rubio, também manifestou solidariedade ao povo colombiano e garantiu que o governo de Trump está pronto para enviar ajuda humanitária. A Venezuela, que também sofreu fortes, dois fortes sismos há pouco mais de um mês, manifestou também a sua solidariedade para com a Colômbia e afirmou que está a disponibilizar ao governo colombiano o envio de uma equipa de resgate e ajuda humanitária necessária. O sismo de ontem é o mais forte registado na Colômbia na última década, segundo o Serviço Geológico da Colômbia. A região colombiana do Pacífico, em redor do epicentro do sismo, situa-se, como já tinha dito, ao longo do anel de fogo, a linha de falhas sísmicas que circunda o Oceano Pacífico, onde ocorre a maioria dos sismos de

escala global. Os Estados Unidos, como já tinha frisado momentos atrás, vai destinar 15,5 milhões de dólares para a Colômbia após o sismo que atingiu várias regiões e fez pelo menos 160 mortes. Os fundos serão destinados a abrigos de emergência, alimentação, proteção e avaliação de danos. O Departamento de Estado norte-americano anunciou assistência financeira na sua conta na rede social X, expressando solidariedade para com o povo colombiano e declarando disponibilidade para apoiar o governo do presidente Abelardo de la Esprilia, enquanto as necessidades são avaliadas no local. O secretário de Estado, Marco Rubio, já tinha oferecido apoio à Colômbia, afirmando que os Estados Unidos estavam a monitorizar a situação e prontos para ajudar. Outras figuras políticas norte-americanas também manifestaram a sua solidariedade para com a Colômbia, incluindo o senador republicano Bernie Moreno, natural da Bogotá, que afirmou que os Estados Unidos estão prontos para apoiar o seu grande aliado e elogiou a excelente liderança do recém-chegado de La Esprilia. Também o governo argentino do presidente Javier Milei ofereceu ajuda à Colômbia e expressou condolências às vítimas do sismo. O ministro dos Negócios Estrangeiros argentino, Pablo Quirno, destacou através das redes sociais que o Conselho argentino está em contacto com as autoridades colombianas, as quais transmitiu a disponibilidade da Argentina para prestar toda a assistência necessária. Portanto, as nações da América Latina, incluindo o Brasil, Venezuela e Cuba, e também França, solidarizaram-se ontem com a Colômbia após o terremoto, oferecendo-se para enviar equipas de resgate e ajuda humanitária. A Venezuela ainda está a recuperar dos sismos de magnitude de 7,2 e 7,5 sofridos a 24 de junho e que causaram pelo menos 6.125 mortos, mais de 16.700 feridos e cerca de 18 mil desalojados, além de danos materiais que o Banco Mundial estimou em 19,6 mil milhões de dólares. Portanto, já veio também oferecer a Colômbia o envio de uma equipa de emergência e ajuda humanitária. Países como Chile, Equador, Bolívia, El Salvador, Honduras ou Panamá também já manifestaram solidariedade para com a Colômbia. O presidente colombiano Abelardo de la Esprilia declarou o estado de calamidade pública para toda a região. Portanto, o mais recente balanço dá conta de 163 mortos, 87 feridos, 1.575 casas danificadas, 37 completamente destruídas, além de 61 edifícios que ruíram, 18 centros de saúde danificados e 52 escolas, para já, que estão danificadas. E da Colômbia, vamos até Venezuela, onde o número de mortos pelo duplo sismo atingiu 6.301, com 176 em relação à contagem anterior, mais 176, portanto, em relação à última contagem, segundo dados divulgados esta manhã pelas autoridades venezuelanas. O presidente da Assembleia Nacional, Jorge Rodríguez, irmão da presidente interina, Delcy Rodríguez, adiantou ainda de que foram assistidas 73.356 pessoas nos hospitais. Rodríguez acrescentou que o governo disponibilizou 287 casas após o duplo sismo da magnitude 7,2 e 7,5. Portanto, a mesma fonte indicou também que 53.314 casas foram avaliadas pelas autoridades, das quais 31.336 foram consideradas habitáveis, 12.411 com restrições, 9.567 em alto risco. Rodrigues referiu ainda que foram recolhidas 485.425.041 toneladas de entulho. O Colégio dos Engenheiros de Venezuela solicitou, entretanto, uma atualização dos códigos da construção antissísmica no país. Portanto, a última atualização dos códigos da construção resistentes a sismos foi em 2019, segundo a própria associação. O Banco Mundial estima em 19,6 mil milhões de dólares os danos físicos diretos causados pelo sismo de 24 de junho e alertou recentemente que uma reconstrução lenta pode prejudicar a recuperação económica do país, produtor de petróleo, na próxima década. Entre os mortos confirmados, contam-se, segundo o Ministério dos Negócios Estrangeiros, 138 portugueses e também luso-descendentes. Outras notícias neste Giro pelo Mundo. O ataque russo durante a madrugada de hoje contra Zaporizhia.

Rússia, no sudeste da Ucrânia, fez pelo menos 5 mortos e 20 feridos, disseram as autoridades, enquanto em Kiev foram ouvidas explosões após o alerta de mísseis. A mensagem de Ivan Fedorov, publicada no Telegram, é acompanhada de uma foto de um automóvel completamente destruído pelas chamas. As forças russas atacaram instalações industriais e infraestruturas, tinha indicado Fedorov numa mensagem publicada horas antes. Mais a norte, em Kiev, uma série de explosões já foi ouvida hoje, pouco depois da meia-noite, depois das autoridades ucranianas terem alertado que vários mísseis se aproximavam. Pelo menos uma pessoa ficou ferida, informou a administração militar da capital ucraniana, sem adiantar mais pormenores. O presidente Vitali Klitschko afirmou nas redes sociais que Kiev estava a ser visada por mísseis balísticos russos antes de o alerta de ataque aéreo ter sido levantado. Segundo Klitschko, os serviços de emergência foram enviados para o distrito de Shevchenko, no centro da cidade, sem adiantar mais pormenores. As sirenes de alerta aéreo começaram a soar pouco antes de se ouvirem fortes explosões na capital. Na região de Kharkiv, no nordeste, em Zlatopil, um ataque russo danificou infraestruturas civis e feriu pelo menos uma pessoa, informou o presidente da Câmara, Mykola Bakshev. Ontem, um ataque aéreo russo causou a morte de pelo menos 5 pessoas na região de Kharkiv, anunciaram as autoridades locais. Do outro lado do conflito, na Rússia, pelo menos 12 pessoas morreram e mais de 30 ficaram feridas na região de Tartaristão, no centro do país, atacada por drones ucranianos, anunciaram as autoridades russas. Também ontem o presidente ucraniano Vladimir Zelensky afirmou que a Rússia vai reforçar-se com tropas da Coreia do Norte, que também terá fornecido a Moscovo mais mísseis balísticos. Zelensky exortou o Japão e a Coreia do Sul, rivais do regime norte-coreano, a prestarem assistência a Kiev na defesa aérea, considerando-a necessária para conter o crescente poder da Pyongyang, alimentado pela experiência adquirida no apoio a Moscovo. E o exército de Israel lançou um novo bombardeamento contra colinas no sul do Líbano, avançou a agência de notícias estatal libanesa, apesar dos progressos na ronda bilateral de negociações realizada na semana passada. A Agência Nacional de Notícias Libanesa disse que estava a ocorrer o intenso bombardeamento de artilharia, tendo como alvo as colinas de Ali Tahar, nos arredores da cidade de Nabatia e Fauca, no sul do país. O novo bombardeamento ocorre dias depois de as forças israelitas terem atacado as cidades de Maifadu e Zotar al-Karkia, no distrito de Nabatia, bem como as colinas de Ali Tahar, no domingo. Apesar das discussões em Roma entre os dois países sobre um cessar-fogo mediado pelos Estados Unidos, o exército israelita tem continuado a realizar ataques no sul do Líbano, afirmando ter como alvo infraestruturas do movimento xiita libanês, o Hezbollah. O presidente libanês Joseph Aoun reuniu-se ontem com o chefe da delegação negocial libanesa, a quem deu instruções para definir a estratégia do país, tendo em vista a próxima fase de negociações com Israel. Um acordo quadro assinado no final de junho entre representantes libaneses e israelitas após a entrada em vigor de um cessar-fogo prevê o destacamento do exército do Líbano em zonas de piloto no sul do país, ocupando o lugar das tropas israelitas sob condição de desarmamento das milícias de Hezbollah, que se opõe ao diálogo direto entre Beirute e também Tel Aviv. Na passada quinta-feira, no seguimento das conversações, uma fonte da presidência libanesa avançou que Israel se tinha recusado a identificar novas áreas de retirada do sul do Líbano até que seja verificado o controle real do exército de Beirute nas zonas-piloto já existentes. O destacamento do exército em duas zonas-piloto foi o primeiro teste de entendimento que visa proibir qualquer presença militar de grupos não-governamentais no sul do Líbano e garantir a retirada efetiva das tropas israelitas das áreas sob ocupação. O Líbano foi arrastado pelo Hezbollah para nova guerra na região, ao reatar no início de março ataques aéreos contra o território israelita, como retaliação da ofensiva israelo-americana contra o Irão, aliado do movimento libanês. Israel respondeu com bombardeamentos intensos WBFM e expandiu as posições militares que já mantinham no sul do Líbano desde o conflito anterior, provocando mais de 4.300 mortos e deixando acima de 1 milhão de deslocados, segundo as autoridades de Beirute. E um tribunal da Síria condenou a pena de morte à revelia o ex-presidente Bashar al-Assad, derrubado em dezembro de 2024, noticiaram as agências internacionais. Al-Assad, que vive no exílio na Rússia, governou a Síria com mão de ferro durante mais de 2 décadas, depois de ter sucedido ao pai Hafez al-Assad, que foi presidente entre 1971 e o ano 2000. E

Este bloco é informativo, com a notícia que nos chega de Portugal, o Parque Natural de Montezinho, que estará amanhã em risco máximo de incêndio, vai atrair muitos visitantes para observação do eclipse total do Sol. As autoridades pedem que sejam evitados comportamentos de risco nesta e noutras áreas rurais ou florestais. O eclipse solar, que poderá ser observado amanhã, está a levar muita gente a Bragança, já que numa pequena faixa do Parque Natural de Montezinho o fenómeno será total. A Proteção Civil apelou aos que vão deslocar-se a esse local para estacionarem o carro apenas em locais sinalizados e não fumarem, de modo a prevenir incêndios. Será a primeira vez que desde 1912 que Portugal irá assistir a um eclipse do Sol que será total numa área do Parque Natural de Montezinho, no Nordeste Transmontano, e parcial do restante território português, de 92% a 99% no continente e entre 74% e 77% nos arquipélagos dos Açores e da Madeira. Montezinho vai estar em risco máximo de incêndio amanhã e a Proteção Civil alerta que o local de observação do eclipse é uma zona muito sensível do parque. O comandante do Comando Subregional de Emergência e Proteção Civil das Terras de Trás-os-Montes apelou, numa declaração à Agência Lusa, aos milhares de visitantes esperados que tenham comportamentos adequados. Entre eles, elencou João Noel Afonso, estão não fazer fogo, não fumar e não estacionar veículos em zonas com arbustos, optando pelos parques autorizados por o efeito. O eclipse de amanhã começa pelas 18 horas e 30, serão 16 horas e 30 minutos em Cabo Verde e termina cerca de 2 horas mais tarde, com o seu ponto alto às 17 e 30 em Cabo Verde. A Autoridade Nacional de Emergência e Proteção Civil elaborou um plano para fazer face à afluência que prevê, entre outras medidas, acesso condicionado a algumas zonas do parque e o posicionamento de meios, incluindo a Guarda Nacional Republicana. O reforço operacional visa aumentar a capacidade de resposta em caso de necessidade e dissuadir comportamentos de risco, explicou o comandante. As recomendações são extensíveis a outras áreas rurais ou florestais do país, as quais as pessoas se desloquem para assistir ao eclipse solar, de modo a que todos possam desfrutar de momentos em segurança. Hoje, dia em que está previsto uma subida de temperatura máxima no interior de Portugal, com cerca de 20 concelhos dos distritos de Bragança, Guarda, Castelo Branco, Santarém, Porto Alegre e Faro estão em perigo máximo de incêndio. Segundo o Instituto Português do Mar e da Atmosfera, em perigo muito elevado estão mais de uma centena de concelhos do interior norte e centro do país, 8 concelhos algarvios, 4 no Alentejo e 6 no litoral, nos distritos de Aveiro e também em Leiria. Em perigo elevado estão cerca de 40 municípios nos distritos de Faro, Beja, Évora, Porto Alegre, Lisboa, Leiria, Santarém, Viseu, Coimbra, Aveiro, Porto, Braga e Viana do Castelo. A temperatura vai chegar aos 36 graus em Beja, Évora, Castelo Branco e Bragança. Lisboa vai registrar 30 graus e Porto não passará dos 25 graus. Quanto às temperaturas mínimas, vão variar entre os 16 graus em Braga e Viana do Castelo e os 19 graus em Faro, Lisboa, Coimbra e Aveiro. Estamos a conversar com esta rúbrica de notícias internacionais. Às 12, já sabe, vamos esmiuçar as notícias que fazem manchete em Cabo Verde.

0: A Borbaia, vamos aproveitar também para cumprimentar Ducha Brito.
1: I'm proud to be your governor because of who we are.
0: Muito bom dia, obrigado pela sua presença aqui no live deste bloco informativo. Para continuar a seguir o programa, abaixo então de baixar o nosso aplicativo. Também cumprimentamos o Afonso Batista.
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0: Votos de uma ótima manhã, Sãozinha Monteiro. Aqui conosco, Loli Rosa, muito bom dia, obrigado também pela sua preferência. Depois, então, vamos continuar.
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0: Com a música aqui deste lado, já sabe, poderás agora ouvir através do aplicativo. O nosso live estará de volta por volta das 12 horas para atualizarmos mais um bloco informativo.

0: Exatamente, a Fugir de Mim, mais uma música do Tontones. Assinala-se hoje um ano desde a passagem da tempestade Erin por Cabo Verde, fenómeno que atingiu particularmente as ilhas São Nicolau e Santo Antão e de forma mais dramática São Vicente. A passagem da tempestade deixou um rastro de estragos, dor e sofrimento, sobretudo Mindelo, a ilha mais afetada. O ano depois, o episódio é também encarado como uma oportunidade de aprendizagem e reflexão sobre os desafios que o país enfrenta nos domínios do planeamento e ordenamento do território, gestão urbana e desenvolvimento das cidades. Apesar dos esforços realizados, ainda há muito trabalho a fazer na reconstrução de São Vicente, a recuperação das zonas afetadas.
1: Nossas comunidades trabalham duro, mas Washington não está trabalhando por...
0: Continua a exigir respostas e investimentos capazes de devolver melhores condições às populações e, simultaneamente, preparar a ilha para enfrentar futuros fenómenos extremos. Portanto, fica esta dica e esta reflexão para os midlenses e pela Câmara Municipal. Kelgin e Joelza agora connosco com o tema Buflama.

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A Borbeia, a presença bem bonita da Gil Semeno, Corpo de Violão, caminhamos já para as 12 horas para o nosso jornal. Para já trazemos o Bugui Martins com este tema Baja Cubo.

0: Exatamente, é um dos mais recentes trabalhos do Hugo Martins. Vamos espreitando também a situação que se vive na Colômbia, com as notícias que vão aparecendo a cada instante.
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0: tanto que nos chega das terras de Shakira. Portanto, várias pessoas foram resgatadas com vida. É a última notícia que nos chega agora, de um bebê de 6 meses e a mãe, que foram resgatadas nos escombros de um prédio que ruiu durante o sismo. As equipas de emergência continuam à procura de mais sobreviventes. Para já, sabe-se que a Colômbia ainda não pediu ajuda internacional, mas vamos, antes de ouvirmos o Hugo Martins, centrar-nos nesta notícia que nos chega agora: o resgate de um bebê de 6 meses e uma mãe, portanto, que foram resgatados dos escombros de um prédio que ruiu ontem na Colômbia.
2: É um símbolo de esperança no meio da tragédia. Um bebê de 6 meses e a mãe foram resgatados dos escombros de um prédio que ruiu durante o sismo. A operação de salvamento foi complexa e prolongou-se por várias horas. As equipas de emergência, apoiadas por polícias, militares e voluntários, não param.
3: É delicado porque ainda a gente pesa neste edifício, dizem que estão ali 4 pessoas.
4: Já tiraram uma,
3: vão tirar outra e depois uma menina.
5: Observam um edifício de 4 niveles, 4
3: andares. Edifício de 4 andares parece que estão lá 2 meninos presos.
5: Como ação primária,
3: já foram resgatadas 3 pessoas, 2 homens e uma mulher.
2: Pede-se silêncio, faz-se a pergunta de sempre.
6: Se alguém me escuta, grita ou agarra um leão!
2: Por vezes, seguem-se os aplausos. Nesta imagem, vemos o momento em que um homem é resgatado do Hospital Universitário de Cali, depois de parte do edifício ter ruído. A cidade foi uma das mais afetadas pelo terremoto. Nesta outra imagem, partilhada pela Cruz Vermelha, uma mulher é retirada de um prédio que ruiu parcialmente. Apesar da Colômbia ainda não ter pedido ajuda internacional, vários países já manifestaram disponibilidade para ajudar.
7: Naturalmente que Portugal, como sempre, estará disponível, face aquilo que possa vir a ser um pedido internacional lançado ao Mecanismo Europeu de Proteção Civil.
2: Hugo Santos liderou a equipa de resgate portuguesa que participou nas operações de salvamento na Venezuela. A RTP recordou que as primeiras 78 horas são decisivas.
7: Uma operação com esta complexidade é sempre muito difícil nas primeiras horas. Primeiro, garantir que temos equipas disponíveis para fazer um reconhecimento efetivo e para identificar os locais onde eventualmente poderão estar vidas. Porque é preciso perceber que, no evento desta dimensão, as próprias autoridades locais podem ter sido afetadas também.
2: Os trabalhos de resgate continuaram durante toda a noite. O momento da tragédia é também o momento de uma cadeia de solidariedade.
0: É muito bem, e toda a solidariedade para com o povo colombiano. Já são mais de 160 mortos, portanto, confirmados após o sismo de 7,4

Região produtor de café de Colômbia, matando para já, temos 169 pessoas, logo pela manhã tínhamos a confirmação de 163 pessoas, agora são já 169 pessoas encontradas mortas e mais de 1.200 feridos. Os esforços de resgate entraram hoje no segundo dia, enquanto as equipas de emergência trabalham entre edifícios desabados e casas destruídas, espera-se que o número de vítimas mortais do mais forte sismo do país em décadas possa aumentar. O sismo reduziu edifícios de vários andares a escombros em cidades como Pereira e Cali e destruiu uma das torres de uma catedral histórica na cidade de Manizales. É, portanto, é uma situação que vamos a continuar a acompanhar aqui na World Broughton FM ao longo desta tarde de hoje, mesmo depois do nosso bloco informativo das 13 horas, uma situação caricata e de tamanha tristeza depois da Venezuela. É agora a Colômbia a ser fustigada por um terremoto de 7,4 na escala de Richter e que já fez pelo menos 169 mortos.

0: É, muito bem, assim nós tivemos então com Milano Traquinos e Rubem Teixeira. Vamos agora atualizar as notícias do nosso Jornal das 12, aqui na World Rocks and FM. Missão para hoje, dia...
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0: 64.4 MHz, a Ilha de São Vicente foi atingida há precisamente um ano, 11 de agosto de 2025, pela tempestade Erin, que em cerca de 5 horas de chuvas torrenciais provocou cheias e inundações. Para trás ficaram 9 mortos, 2 desaparecidos, cerca de 1.500 desalojados e mais de 3 mil pessoas afetadas. A passagem da tempestade Erin durante a madrugada provocou a queda de 193 milímetros de chuva em apenas 5 horas, volume superior à média anual da precipitação registada na ilha, estimada em 116 milímetros. As águas invadiram bairros, habitações, estabelecimentos comerciais e vias públicas, arrastaram viaturas e animais e provocaram deslizamentos de terras, desabamentos de morros e destruição de estradas e infraestruturas. O fenómeno afetou igualmente o fornecimento de água e eletricidade, provocou danos em equipamentos e meios de subsistência de famílias e empresas. O setor das pescas foi particularmente afetado, com 833 pescadores e peixeiras a registarem perdas de pescado, arcas frigoríficas, malas térmicas, motores, botes e outros equipamentos da faina. No comércio, vários estabelecimentos ficaram inundados e registaram perdas de mercadorias. Na Praça Estrela, comerciantes contabilizaram milhões de escudos em prejuízos depois de água e lama terem invadido as barracas. A tempestade atingiu igualmente Santo Antão e São Nicolau, mas São Vicente registrou os impactos mais graves. Face à dimensão da tragédia, o Governo declarou na altura o estado de calamidade, enquanto foram mobilizados meios nacionais e internacionais para apoiar as populações afetadas e a recuperação das infraestruturas. Um ano depois, permanece como um dos acontecimentos que mais marcou São Vicente em 2025, tanto pelas 9 vidas perdidas e pelos desaparecimentos, como pelos danos provocados nas habitações, estradas, equipamentos, atividades económicas e serviços essenciais. A tragédia levou ainda à criação de medidas de apoio às famílias e empresas afetadas. O Banco de Cabo Verde criou um programa de assistência de emergência com uma linha de financiamento que podia atingir 10 mil milhões de escudos, destinado a apoiar a recuperação das entidades atingidas pela tempestade. Em abril de 2026, o Governo aprovou ainda um diploma que instituiu, a título excepcional, o direito à pensão de sobrevivência para os herdeiros das 9 vítimas mortais da tempestade Erin. E o Ministro da Saúde, Lúcio Fernandes, realiza até segunda-feira 17 uma visita de trabalho de 8 dias à Ilha do Fogo para avaliar o funcionamento das estruturas sanitárias e reforçar a articulação com as autoridades locais. Deslocação do Governante abrange os 3 municípios da Ilha do Fogo, Santa Catarina, São Filipe e Mosteiros, inclui visitas às estruturas de saúde, avaliação das condições das infraestruturas e encontros de concertação institucional com os autarcas e responsáveis locais pelo setor. No âmbito da agenda, o Ministro esteve ontem em Santa Catarina do Fogo, onde realizou uma visita de cortesia ao edil Manuel Teixeira e visitou o Centro de Saúde da Cova Figueira e as unidades sanitárias de base de Achada Furna e Xandas Caldeiras. Para hoje, prevê-se uma visita de cortesia ao Presidente da Câmara Municipal de São Filipe, Nuias Silva, seguida da deslocação à Delegacia de Saúde de São Filipe e ao Hospital Regional São Francisco de Assis. O Ministro deverá prestar declarações à imprensa no Hospital São Francisco de Assis, na sequência das visitas às estruturas de saúde em São Filipe. A agenda prossegue amanhã com uma visita de cortesia ao Presidente da Câmara Municipal dos Mosteiros, Fábio Vieira, estando ainda prevista para sexta-feira 14, uma visita à Delegação de Saúde dos Mosteiros em Queimada Guincho. A visita, a primeira de Lúcio Fernandes, enquanto titular da pasta de saúde, enquadra-se no âmbito do acompanhamento e reforço da rede sanitária nacional, visando permitir ao Ministério da Saúde avaliar in loco o funcionamento dos cuidados primários e secundários, auditar as condições das infraestruturas e identificar eventuais necessidades de intervenção. A deslocação à Ilha do Fogo constitui igualmente uma oportunidade para aprofundar a concertação institucional entre o Governo, as autarquias e as autoridades sublocais, tendo em vista a melhoria da prestação de cuidados à população dos três municípios. Já o Presidente da República, José Maria Neves, submeteu ao Tribunal Constitucional um pedido de fiscalização abstrata sucessiva da constitucionalidade sobre a interpretação de uma resolução parlamentar relativa à detenção de um deputado fora de flagrante delito. Segundo a Presidência da República, a iniciativa surge na sequência de uma petição pública liderada pelos advogados Germano Almeida, Maria João Novaes e Silvino da Luz, subscrita por cerca de 450 cidadãos nacionais e dirigidas ao chefe de Estado. O pedido incide especificamente sobre a interpretação do artigo único de resolução número 3/10 Romano de 2021, de 12 de julho, da Comissão Permanente da Assembleia Nacional, segundo a qual a autorização parlamentar para detenção de um deputado fora de flagrante delito, com vista a sua apresentação a primeiro interrogatório judicial, poderia abranger também a posterior aplicação da medida de prisão preventiva. O Presidente da República pretende esclarecer se essa autorização é suficiente para permitir a aplicação da prisão preventiva ou se, pelo contrário, seria necessária uma autorização parlamentar autónoma e expressa. A Presidência da República esclarece que o pedido não visa reapreciar a totalidade da resolução, nem questionar decisões judiciais concretas, mas a contribuir para a clarificação do alcance das garantias constitucionais relativas à liberdade pessoal, às imunidades parlamentares e à separação de poderes. Segundo o requerimento, a Constituição da República distingue as figuras da detenção e da prisão preventiva.

viva, sujeitando-as a regimes jurídicos próprios. Nesta perspectiva, coloca-se a questão de saber se uma autorização parlamentar expressamente limitada à detenção pode ser interpretada como suficiente para permitir uma medida posterior de prisão preventiva. Lê-se no documento. José Maria Neves sustenta que a questão possui relevância constitucional autónoma e deve ser apreciada especificamente pelo Tribunal Constitucional, designadamente à luz dos artigos 17º, 29º, 30º, 31º e 60º, 70º da Constituição da República. O requerimento assinala ainda que a matéria agora submetida ao Tribunal Constitucional não foi objeto, portanto, expressa, da decisão expressa nos anteriores acórdãos relacionados com a resolução número 3/10 Romano de 2021.

0: 12 horas mais 8 minutos. O Instituto Cabo Verdeano da Criança e Adolescente iniciou hoje na Ilha Brava uma colónia de férias denominada Férias Protegidas, destinada a crianças e adolescentes, com foco na prevenção.
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0: da violência sexual contra menores. A iniciativa decorre durante toda esta semana e combina atividades lúdicas e educativas para ensinar as crianças a reconhecer situações de risco, conhecer os limites do próprio corpo e saber como agir perante eventuais situações de abuso. A comunicação social responsável do ICA na Brava, Rosana Souza, explicou que a atividade pretende dotar crianças e adolescentes de conhecimentos que lhes permitam identificar situações de risco e saber a quem recorrer em caso da violência sexual. Vão de trabalhar com as crianças e adolescentes, ensinar-lhes sobre os limites dos seus corpos, de forma a prevenir situações de violência sexual e também fazê-los entender o que fazer quando uma situação do tipo acontece. Segundo a responsável, para além do trabalho direto com as crianças, o ICA desenvolve ações de sensibilização junto das comunidades, envolvendo pais encarregados de educação, com o objetivo de reforçar a prevenção que a instituição realiza ao longo do ano. Sobre a situação de abuso sexual de menores na ilha, Rosana Souza considerou positivo o trabalho desenvolvido pelo ICA, embora reconheça que continuam a ser registados casos de violação sexual contra crianças. Responsável salientou que o principal objetivo é manter as crianças alertas para situações de violência sexual e dotá-las de conhecimentos que lhes permitam proteger-se e procurar ajuda. Explicou que o ICA trabalha em articulação com escolas e jardins infantis, considerados importantes portas de entrada para identificação e prevenção de situações que possam colocar as crianças em risco. Com o início de férias escolares, a instituição decidiu intensificar o contacto direto com as crianças através de colónia de férias, aproveitando as atividades recreativas para abordar a temática de violência sexual de forma acessível. Através de brincadeiras e da parte lúdica, as crianças acabam por aprender. Por isso, diz estarem a aproveitar a situação para ensiná-las sobre a temática de violência sexual e sobre como poderão preveni-la. A colónia de férias protegidas já decorre ao longo desta semana e integra as ações de sensibilização e prevenção promovidas pelo ICA na Ilha Brava, envolvendo crianças, adolescentes, famílias e toda a comunidade. E o Serviço Nacional de Proteção Civil e Bombeiros já ativou o plano de emergência para a época das chuvas, com medidas preventivas para reduzir eventuais impactos associados a precipitações fortes no país. A informação foi avançada em Forpress pelo Presidente do Serviço Nacional de Proteção Civil e Bombeiros, Domingos Tavares, que assegurou que já foram dadas orientações a todos os municípios para atualizarem os respectivos planos municipais de emergência e de contingência, acrescentando que os municípios foram orientados a identificar as habitações e populações expostas a riscos de cheias e inundações, bem como a definir medidas para uma eventual necessidade de evacuação. Entre as medidas preventivas recomendadas, apontou a desobstrução de linhas de água, o desassorreamento de dicas e muros de proteção, estruturas de retenção de sedimentos nas encostas, assim como a limpeza dos resíduos sólidos urbanos depositados nos troços e margens dos recursos hídricos. A Proteção Civil recomendou igualmente a adequação e fixação de estruturas suscetíveis de serem arrastadas pelo vento, como andaimes, placares e coberturas de chapa, alertando para a necessidade de verificar se estão bem fixos para não serem levados caso

0: haja ventos fortes. Também há alguns cuidados que devemos ter, por exemplo, se as pessoas estiverem na praia do mar, é importante que elas saibam que as precipitações podem ser acompanhadas por raios, advertiu, tendo sugerido que em caso de forte precipitação deve-se abandonar imediatamente a praia e procurar abrigo num local seguro e de preferência coberto. A população Domingos Tavares aconselhou ainda a limpeza das áreas envolventes às residências e a manutenção das linhas de água desobstruídas, além de acompanhamento permanente das informações divulgadas pelos canais oficiais sobre eventuais situações de tempestade. Para os condutores, a recomendação é para uma condução prudente, com redução da velocidade, verificação do estado dos pneus e das borrachas do limpa-brisas e utilização dos faróis durante a chuva. Sugeriu ainda para procurar um local seguro e estacionar a viatura até que as condições melhorem. Questionando sobre a capacidade de resposta a ocorrências em diferentes ilhas, o Presidente do Serviço Nacional de Proteção Civil e Bombeiros afirmou que a prevenção constitui a principal estratégia para minimizar os impactos. Quanto aos principais desafios, o responsável apontou na cidade de reforçar a consciência da população sobre os riscos associados às zonas onde reside, a importância da adaptação às medidas preventivas. Saímos agora por um pequeno intervalo, por os nossos compromissos publicitários. Voltamos já de seguida para a segunda parte deste jornal, aqui nas antenas da WBFM.
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0: Doze horas mais 15 minutos, portanto, continuamos aqui com este bloco informativo. A Praia da Prainha acolhe amanhã, dia 12, um festival multidesportivo com cerca de 100 atletas, voluntários e parceiros para celebrar o Dia Internacional da Juventude e promover, portanto, o desporto como instrumento da educação ambiental e proteção do Oceano. Sob o lema Juventude, Desporto e Oceano, o Festival Multidesportivo pela Sustentabilidade pretende transformar a celebração do Dia Internacional da Juventude numa oportunidade de aprendizagem, participação cívica e sensibilização para a proteção do ambiente marinho. Portanto, a iniciativa resulta da união entre a ONG Social Development Hub, o programa Empower Cabo Verde e a iniciativa Padrinho do Mar, da empresa de contabilidade BITOC, em parceria estratégica com o Comitê Olímpico Cabo-Verdiano. De acordo com a organização, as atividades começaram durante a manhã no campo da Achada Grande Frente, com uma competição desportiva envolvendo atletas do programa Empowered Cabo Verde, provenientes da Ponta d'Água, Achada Frente, Achada Traza e Santiago Norte. Após a competição, está prevista uma ação de sensibilização sobre a salvaguarda e proteção de menores, numa componente que pretende reforçar a importância da criação de espaços seguros e inclusivos para crianças e jovens. O momento principal do festival acontece à tarde, a partir das 14h30 na Praia da Prainha, onde os participantes serão distribuídos por diferentes estações educativas e recreativas. Constam da programação atividades de sensibilização sobre a biodiversidade marinha, desafios de educação ambiental, jogos e um batismo de natação, com especial atenção à segurança aquática. A União Desportiva da Praia será responsável pela dinamização da estação de iniciação à natação, enquanto Lantuna participará na componente de sensibilização sobre a biodiversidade marinha. O programa inclui ainda uma ação voluntária de limpeza da referida praia e das suas encostas, com a participação dos jovens e organizações envolvidas, terminando com a entrega de diplomas aos participantes. Conforme a organização, a mobilização dos atletas do Empower de Cabo Verde conta com o envolvimento de várias coletividades esportivas, entre as quais o Maracanã, Delta, Portas Abertas, Associação de Escola de Futebol de Achada Grande Trás, União Desportiva da Praia e a Carinhar. O festival representa uma oportunidade de aproximar diferentes comunidades e organizações através do desporto e de criar espaços de aprendizagem e participação juvenil em torno de questões ambientais. A mesma fonte destaca ainda que a iniciativa está alinhada com a sua missão de promover o desenvolvimento da juventude e das comunidades em Cabo Verde através de ações que combinam educação, inclusão, cidadania e participação comunitária. E a Associação Nós Zona Manós, em Xandalacrim, na Ribeira das Patas, tem uma marcha, uma campanha de angariação de materiais escolares para apoiar 200 de crianças de famílias desfavorecidas. A informação foi avançada pelo presidente da Associação, Hernani Neves, que avançou que a iniciativa que decorrerá até o início do ano letivo consiste na recolha de cadernos, canetas, lápis, mochilas e outros materiais para doar às crianças favorecidas em Xandalacrim. A campanha surge a partir da constatação de que as famílias que residem em Xandalacrim são todas favorecidas e enfrentam dificuldades para adquirir os materiais escolares por seus educandos, explicou ainda o responsável. A associação criou recentemente uma parceria com a Câmara Municipal de Porto Novo, uma biblioteca em Xandalacrim, que tem dado suporte às crianças que neste ano letivo precisam de materiais escolares, avançou a mesma fonte. A associação, segundo o Hernani, tem como propósito ajudar na resolução dos problemas que a comunidade enfrenta, designadamente a nível da habitação, saúde, bem como na educação. E 10 indivíduos foram detidos em flagrante delito e 140 porções de substâncias suspeitas de serem ilícitas foram apreendidas durante uma operação policial integrada realizada no âmbito do Plano Operacional de Segurança Verão 2026. A operação foi desencadeada 8 de agosto pelo Comando Regional de Santiago Sul e do Maio, com a participação de diversas unidades da Polícia Nacional, nomeadamente a Direção Central de Investigação Criminal, o Comando das Unidades Especiais, Centro de Comando e Controlo, Direção de Estrangeiros e Fronteiras e Guarda Fiscal, contando também com a colaboração da Polícia Municipal. De acordo com a Polícia Nacional, a intervenção incidiu sobre a fiscalização rodoviária e comercial e controlo de cidadãos estrangeiros e fiscalização marítima, manutenção da ordem pública e investigação criminal, tendo como objetivo prevenir e combater a criminalidade e garantir segurança e tranquilidade públicas. Além das 10 detenções relacionadas com posse de armas brancas e substâncias psicotrópicas, as autoridades apreenderam uma munição, 11 armas brancas, um taco de beisebol e 2 gorros. Durante a operação, 693 cidadãos foram abordados e submetidos à revista de segurança na via pública, enquanto 219 veículos foram fiscalizados. Destes, 10 foram apreendidos, tendo sido aplicadas coimas no valor global de 255 mil escudos. No âmbito da fiscalização comercial, foram ainda inspecionados 24 estabelecimentos. A Polícia Nacional garantiu que continuará a reforçar as ações de prevenção e fiscalização durante o período de verão, apelando à população para adotar comportamentos cívicos e responsáveis e comunicar às autoridades qualquer situação suspeita ou que possa colocar em risco a segurança pública através do número 132. É assim que colocamos o ponto final neste bloco informativo das 12, que contou com a minha assinatura na edição, apresentação e sonoplastia. Sou Che Guevara Batista.

Malibaia, vamos dar uma nossa despedida musical. Malibu, presenças de Jocelyne ao Condizer.

A bola e a vamos a ficando por aqui. Um grande abraço. Obrigado pela preferência. Marcamos um novo encontro amanhã, quarta-feira, a partir das 9h30, no horário de Cabo Verde. Até lá, fique bem. Fique com Deus.

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Saudações aos nossos ouvintes, sejam bem-vindos a mais uma edição do nosso bloco informativo. O Presidente da República pediu ao Tribunal Constitucional que esclareça se a autorização parlamentar concedida para a detenção do deputado Amadeu Oliveira fora de flagrante delito também permitia a posterior aplicação da prisão preventiva sem necessidade de uma nova autorização da Assembleia Nacional. A iniciativa surge na sequência de uma petição pública liderada por Germano Almeida, Maria João Novaes e Silvino da Luz, subscrita por cerca de 450 cidadãos nacionais e dirigida ao chefe de Estado. O pedido centra-se na questão de saber se a autorização parlamentar concedida para a detenção de um deputado fora de flagrante delito, com vista a sua apresentação a primeiro interrogatório judicial, pode também abranger a posterior aplicação da medida de prisão preventiva, sem que seja necessária uma nova autorização parlamentar autónoma à expressa, segundo informou esta segunda-feira, a Presidência da República. Segundo o requerimento, a Constituição da República esclarece uma distinção entre detenção e prisão preventiva, sujeitando cada uma destas figuras a regimes jurídicos próprios. Neste sentido, o Presidente da República pretende que o Tribunal Constitucional esclareça se uma autorização expressamente limitada à detenção pode ser considerada suficiente para permitir a aplicação posterior de prisão preventiva. José Maria Neves considera que a questão tem relevância constitucional autónoma e deve ser apreciada especificamente pelo Tribunal Constitucional. O requerimento refere ainda que esta matéria não foi objeto de decisão expressa nos anteriores acórdãos do Tribunal Constitucional que apreciaram a resolução número 3/X/2021, aprovada pela Comissão Permanente da Assembleia Nacional para autorizar a detenção fora do flagrante delito do então deputado Amadeu Oliveira, com vista à sua apresentação a primeiro interrogatório judicial. A iniciativa é apresentada no âmbito das competências constitucionais do Presidente da República para requerer a fiscalização abstrata sucessiva da constitucionalidade e, segundo a Presidência, tem natureza estritamente objetiva. O Procurador-Geral da República e Presidente do Conselho Superior do Ministério Público, Luís Landim, conferiu posse a 4 novos procuradores-gerais adjuntos aprovados em concurso público interno. Tomaram posse como procuradores-gerais adjuntos Arlindo Luís Pereira Figueiredo e Silva, José Carlos Lopes Correia, Mara Rezende Miranda Dantas dos Reis e Patrício Monteiro Varela. Na cerimónia, Luís Landim defendeu a necessidade de um Ministério Público mais qualificado e especializado, mas também dotado de melhores condições para responder aos desafios crescentes da justiça. O PGR da República destacou a crescente complexidade dos fenómenos criminais e o aumento das exigências da sociedade, considerando que estes fatores exigem magistrados altamente qualificados e especializados nas diferentes áreas de intervenção do Ministério Público. Landim chamou, contudo, a atenção para a necessidade de garantir maior disponibilidade aos magistrados, tendo em conta o elevado volume de processos e intervenções que enfrentam. Dirigindo-se aos magistrados empossados, o presidente do Conselho Superior do Ministério Público salientou que a ascensão à categoria do Procurador-Geral Adjunto representa o reconhecimento do mérito, da dedicação e do longo percurso profissional marcado por sacrifícios pessoais e familiares. Disse Landim que o exercício das funções da PGA exige uma visão sistemática do direito, elevada competência técnica e o compromisso permanente com a Constituição da Lei,
além de uma contribuição ativa para a uniformização da jurisprudência e da defesa dos direitos fundamentais dos cidadãos. De acordo com Mindel Insight, os novos magistrados terão igualmente a responsabilidade de contribuir para a formação das novas gerações de procuradores, devendo constituir referências éticas e profissionais dentro da magistratura do MP. Jovens quadros com licenciatura, mestrado e, alguns casos, até doutoramento, voltam para Cabo Verde com a visão e desejo de contribuir para o desenvolvimento do país. No entanto, ficaram presos no ciclo sem saída do primeiro emprego. Em relatos à InforPress, o drama dos jovens quadros formados no exterior, que trocam o canudo pela incerteza em Cabo Verde, transforma a expectativa

do regresso num silêncio doloroso de portas fechadas. Tudo porque o entusiasmo do regresso esbarra quase imediatamente numa barreira que muitos consideram ilógica, com a exigência sistemática de 2 ou mais anos de experiência profissional para vagas de entrada. O cenário repetitivo de candidaturas rejeitadas e currículos sem resposta gera uma vaga de apreensão, impaciência e profunda desilusão entre os recém-graduados, fazendo com que a promessa de que o ensino superior seria o passaporte para a estabilidade pareça ter estancado na burocracia do mercado de trabalho local. Sem opção na sua área de formação, muitos admitem que o vazio do cotidiano afeta a saúde mental e abre portas a comportamentos de risco ou a distrações pouco saudáveis para preencher o tempo. Esta realidade ganha contornos ainda mais complexos com a insularidade e a mobilidade interna, uma vez que muitos jovens de outras ilhas, como Sal, depois de concluírem a sua formação académica ou profissional, vêm para a praia em busca de oportunidades, enfrentando não só o obstáculo da falta de experiência exigida, mas também os custos e os desafios de recomeçar a vida longe de casa e da família. A candidatura de Paulo Veiga à liderança do MPD sob o lema Uma Visão que Une é até o momento a primeira e a única a ser notificada pelo Gabinete de Apoio ao Processo Eleitoral, com 100% das candidaturas a delegados validadas. A informação foi avançada na página oficial da candidatura de Paulo Veiga há minutos pelo próprio candidato, segundo a qual o despacho do Gabinete de Apoio ao Processo Eleitoral confirma a aceitação definitiva nas listas apresentadas. Paulo Veiga é, assim, até agora o único candidato à presidência do MPD a apresentar delegados em todos os 22 municípios de Cabo Verde, bem como nas comunidades cabo-verdianas na diáspora. A validação notificada pelo Gabinete de Apoio ao Processo Eleitoral constitui mais uma etapa no processo de candidatura de Paulo Veiga, que, de acordo com a sua candidatura, foi o primeiro a oficializar a intenção de concorrer à liderança do partido, o primeiro a ter a candidatura aceite e agora o primeiro a obter a validação definitiva das listas de delegados. As eleições para a presidência do MPD e para a escolha dos delegados à Convenção Nacional estão marcadas para 6 de setembro próximo. A Convenção Nacional do Partido acontece de 25 a 27 de setembro. O fundador e CEO de Fernandes e Fernandes, António Fernandes, anunciou um projeto estratégico que prevê um fundo rotativo focado no financiamento, capacitação técnica e aumento da rentabilidade dos agricultores. Em conferência de imprensa na cidade da Praia, o responsável explicou que a iniciativa resulta de 15 anos de estudos e trabalho de campo num investimento de cerca de 40 mil contos, visando mitigar constrangimentos como a escassez de crédito e a desarticulação entre os atores do setor. Segundo António Fernandes, a operacionalização do fundo assentará numa plataforma digital que simplificará os pedidos dos produtores, enquanto a empresa assegurará o fornecimento de meios de produção e acompanhamento técnico no terreno. O modelo prevê ainda contratos de exclusividade para a entrega da produção à empresa, permitindo criar estoques destinados aos compradores e melhorar a comercialização dos produtos. A plataforma permitirá acompanhar as atividades dos produtores, incluindo custos de produção, vendas e pagamentos, garantindo, segundo António Fernandes, maior transparência e capacidade de negociação. De acordo com a InforPress, com este modelo de cooperativa empresarial, a Fernandes e Fernandes, que atua nas áreas da agricultura, pecuária, logística e desenvolvimento rural, pretende, segundo seu fundador, contribuir para a organização e rentabilidade da produção nacional e melhorar o acesso dos operadores do setor primário ao financiamento. O ministro do Ambiente, Ação Climática e Energia afirmou que o fortalecimento do Instituto Nacional de Meteorologia e Geofísica constitui uma prioridade nacional e sublinhou o papel da ciência como um verdadeiro instrumento de governação. Carlos Alberto Varela falava na Ilha do Sal durante a cerimónia da tomada de posse do novo Conselho de Administração do Instituto, liderado pelo físico e meteorologista Carlos Alberto Tavares Muniz. No ato também foi homenageada a presidente cessante

instituição pelos seus mais de 30 anos de serviço prestados ao setor e ao Estado. Além do novo presidente, tomaram posse como administradores executivos Anete de Brito e Neemias Muniz. No seu discurso, Carlos Alberto destacou a importância estratégica do Instituto Nacional de Meteorologia e Geofísica para a proteção de vidas, apoio à proteção civil, segurança da navegação aérea e marítima e no fornecimento de dados cruciais para o planeamento de energias limpas e transição energética no país. O titular da pasta do ambiente realçou ainda a necessidade de atrair novos técnicos e de investir continuamente no capital humano da instituição, frisando que a modernização tecnológica do Instituto terá de caminhar a par da valorização das equipas, da capacitação contínua e da retenção de competências. Carlos Muniz, com 33 anos de experiência no Instituto e ponto focal da Convenção Quadro das Nações Unidas sobre Alterações Climáticas desde 2004, considera a nomeação um reconhecimento do seu trabalho e dedicação ao país. Carlos Muniz assumiu o compromisso de reforçar os recursos humanos, o sistema de alerta precoce e combater a desinformação sobre o tempo e o clima, em parceria com os órgãos de comunicação social. A Associação Nozona Manos, em Chan de Alecrim, na Ribeira das Patas, tem em marcha uma campanha de angariação de materiais escolares para apoiar 20 de crianças e famílias desfavorecidas. A informação foi avançada pelo presidente da associação, Hernani Neves, que avançou que esta iniciativa, que decorrerá até ao início do ano letivo, consiste na recolha de cadernos, canetas, lápis, mochilas e outros materiais para doar às crianças desfavorecidas em Chan de Alecrim. Esta campanha surge a partir da constatação de que as famílias que residem em Chan de Alecrim são todas desfavorecidas e enfrentam, por isso, dificuldades para adquirir os materiais escolares para os seus educandos, explicou ainda este responsável. A associação criou recentemente, em parceria com a Câmara Municipal de Porto Novo, uma biblioteca em Chan de Alecrim que tem dado o suporte às crianças que neste ano letivo precisam de materiais escolares, avançou a mesma fonte. De acordo com a Infopress, a associação tem como propósito ajudar na resolução dos problemas que esta comunidade enfrenta, designadamente a nível da habitação, saúde e educação. E na página desportiva, a Seleção Nacional de Futebol vai ser condecorada com o primeiro grau da Ordem Amílcar Cabral pelo Presidente da República, pelo contributo para o prestígio internacional de Cabo Verde e o reforço da unidade e autoestima nacionais. A distinção consta de um decreto presidencial publicado no Boletim Oficial na sequência da histórica participação dos Tubarões Azuis no Campeonato do Mundo de Futebol de 2026, naquela que foi a primeira presença de Cabo Verde na principal competição mundial da modalidade. Ao fundamentar a condecoração, José Maria Neves considera que a participação da Seleção Nacional transcendeu o domínio estritamente desportivo, constituindo um momento de afirmação nacional e de projeção internacional de Cabo Verde. O decreto destaca igualmente a união dos cabo-verdianos nas ilhas e na diáspora, bem em torno da equipa nacional, bem como a disciplina, dedicação, coragem, resiliência, espírito de missão e compromisso com o coletivo demonstrados pelos jogadores, treinadores, dirigentes e demais elementos da seleção. O documento reconhece ainda o contributo de sucessivas gerações de atletas, treinadores, dirigentes, técnicos e outros agentes desportivos que ao longo de décadas contribuíram para o desenvolvimento do desporto nacional, muitas vezes perante limitações materiais e estruturais. Segundo o diploma, os jogadores nascidos nas ilhas ou na diáspora constituíram, durante a campanha mundialista, uma expressão do talento e da capacidade de superação do povo cabo-verdiano, contribuindo para a projeção da imagem do país e para o reforço do seu prestígio internacional. A condecoração é feita, sim, em reconhecimento pelos extraordinários serviços prestados à nação, pela contribuição excepcional para o prestígio internacional de Cabo Verde, pelo reforço da unidade e da autoestima nacional e pelo exemplo transmitido às presentes e futuras gerações. Nos termos do decreto, a Seleção Nacional de Futebol é condecorada

com ordem Amílcar Cabral, primeiro grau. E na página internacional, pelo menos 2 mil pessoas morreram devido ao surto do vírus Ébola na República Democrática do Congo, que registra o crescimento mais rápido de sempre, segundo os dados mais recentes do governo. Os dados publicados na madrugada de hoje revelaram que o surto registrou um total de 4.381 casos confirmados, incluindo 2.011 mortos. Encontravam-se internados ou em isolamento 704 doentes. A doença tem-se concentrado na província de Ituri, no norte do país, palco de ataques de milícias que obrigaram a população a fugir e dificultaram os esforços das equipas médicas no seu trabalho de contenção. De acordo com Notícias ao Minuto, a Organização Mundial da Saúde afirmou que o surto teve início em fevereiro, muito antes de as autoridades o terem detectado numa das zonas mais remotas e vulneráveis da República Democrática do Congo. O ébola, transmitido pelo contato com fluidos corporais e causador da febre hemorrágica, já matou mais de 15 mil pessoas em África nos últimos 50 anos. Pelo menos 5 pessoas morreram e outras 13 ficaram feridas no incêndio causado pela explosão de uma botija de gás num restaurante no bairro islâmico do Cairo, no Egito, informaram fontes oficiais. As autoridades indicaram que as equipas de emergência retiraram os feridos e levaram-nos para hospitais próximos, enquanto continuam os esforços para confirmar se há mais vítimas. De acordo com investigações preliminares, o fogo alastrou para uma loja de brinquedos e depois para um café e uma farmácia adjacente, antes de atingir outros estabelecimentos comerciais no piso térreo. A causa da explosão da botija de gás é desconhecida num momento em que Egito enfrenta uma onda de calor extrema, com as temperaturas a chegarem aos 42 graus. As equipas dos bombeiros extinguiram o incêndio no estabelecimento localizado na Praça Matba, em frente à esquadra da polícia de Dar al-Assam, e continuam as operações de rescaldo para evitar que as chamas reacendam. De acordo com Notícias ao Minuto, a Defesa Civil do Cairo recebeu a notificação do incêndio e mobilizou de imediato diversas equipas de bombeiros, ambulâncias e agentes de segurança para controlar as chamas e iniciar as investigações sobre as causas do incidente. Pelo menos 132 pessoas morreram na sequência do forte sismo de magnitude 7.4 que atingiu o oeste da Colômbia na segunda-feira, 10 de agosto, de acordo com um balanço mais recente divulgado pelas autoridades e citado pela Al Jazeera. O número de vítimas ainda pode aumentar, uma vez que prossegue as operações de busca e salvamento. O Serviço Geológico Colombiano mantém o acompanhamento da atividade sísmica no país através da sua rede nacional. O epicentro do sismo foi localizado na região de San José del Palmar, no departamento de Chocó, no oeste colombiano. Segundo a Associated Press, o terremoto provocou danos em várias cidades, entre as quais Cali, Pereira, Quibdó e Manizales, e mais de 1.600 edifícios foram danificados, com pelo menos 61 estruturas completamente destruídas. A dimensão da destruição é particularmente grave nas zonas mais próximas do epicentro. O acesso a algumas comunidades do departamento de Chocó permanece dificultado pela localização remota, pelas condições das vias e pelas perturbações nas comunicações, complicando a avaliação dos danos e a chegada das equipas de emergência. As operações de socorro continuam concentradas na procura de pessoas que possam estar presas sob os escombros. Equipas de emergência e voluntários foram mobilizados para as áreas mais afetadas enquanto as autoridades tentaram determinar a dimensão exata da tragédia. E assim colocamos um ponto final no nosso bloco informativo. Mais informações serão avançadas ao longo do dia. Obrigada pela sua preferência e continue sempre na nossa sintonia.

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1: Saudações, ouvintes. Ouvir uma criança não significa concordar com tudo o que ela diz ou fazer tudo aquilo que ela pede. Significa mostrar aquilo que sente merece ser compreendido. Quando uma criança consegue falar sobre os seus medos, dúvidas, tristezas e dificuldades sem receio de ser ridicularizada ou ignorada, desenvolve maior confiança para procurar ajuda quando precisar. Muitas vezes, uma simples conversa pode revelar preocupação que estavam escondidas por trás de um comportamento diferente. Escutar também é educar, e dar espaço para uma criança a falar é ajudá-la a compreender melhor as próprias emoções. 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

Saudações aos nossos ouvintes, sejam bem-vindos a mais uma edição do nosso bloco informativo. O Presidente da República pediu ao Tribunal Constitucional que esclareça se a autorização parlamentar concedida para a detenção do deputado Amadeu Oliveira fora de flagrante delito também permitia a posterior aplicação da prisão preventiva sem necessidade de uma nova autorização da Assembleia Nacional. A iniciativa surge na sequência de uma petição pública liderada por Germano Almeida, Maria João Novaes e Silvino da Luz, subscrita por cerca de 450 cidadãos nacionais e dirigida ao chefe de Estado. O pedido centra-se na questão de saber se a autorização parlamentar concedida para a detenção de um deputado fora de flagrante delito, com vista à sua apresentação a primeiro interrogatório judicial, pode também abranger a posterior aplicação da medida de prisão preventiva, sem que seja necessária uma nova autorização parlamentar autónoma à expressa, segundo informou esta segunda-feira, a Presidência da República. Segundo o requerimento, a Constituição da República esclarece uma distinção entre detenção e prisão preventiva, sujeitando cada uma destas figuras a regimes jurídicos próprios. Neste sentido, o Presidente da República pretende que o Tribunal Constitucional esclareça se uma autorização expressamente limitada à detenção pode ser considerada suficiente para permitir a aplicação posterior de prisão preventiva. José Maria Neves considera que a questão tem relevância constitucional autónoma e deve ser apreciada especificamente pelo Tribunal Constitucional. O requerimento refere ainda que esta matéria não foi objeto de decisão expressa nos anteriores acórdãos

o Tribunal Constitucional, que apreciaram a resolução número 3/X/2021, aprovada pela Comissão Permanente da Assembleia Nacional para autorizar a detenção fora de flagrante delito do então deputado Amadeu Oliveira, com vista à sua apresentação a primeiro interrogatório judicial. A iniciativa é apresentada no âmbito das competências constitucionais do Presidente da República para requerer a fiscalização abstrata sucessiva da constitucionalidade e, segundo a Presidência, tem natureza estritamente objetiva. O Procurador-Geral da República e Presidente do Conselho Superior do Ministério Público, Luís Landim, conferiu posse a 4 novos procuradores-gerais adjuntos aprovados em concurso público interno. Tomaram posse como procuradores-gerais adjuntos Arlindo Luís Pereira Figueiredo e Silva, José Carlos Lopes Correia, Mara Rezende Miranda Dantas dos Reis e Patrício Monteiro Varela. Na cerimónia, Luís Landim defendeu a necessidade de um Ministério Público mais qualificado e especializado, mas também dotado de melhores condições para responder aos desafios crescentes da justiça. O PGR da República destacou a crescente complexidade dos fenómenos criminais e o aumento das exigências da sociedade, considerando que estes fatores exigem magistrados altamente qualificados e especializados nas diferentes áreas de intervenção do Ministério Público. Landim chamou, contudo, a atenção para a necessidade de garantir maior disponibilidade aos magistrados, tendo em conta o elevado volume de processos e intervenções que enfrentam. Dirigindo-se aos magistrados empossados, o presidente do Conselho Superior do Ministério Público salientou que a ascensão à categoria do Procurador-Geral Adjunto representa o reconhecimento do mérito, da dedicação e do longo percurso profissional marcado por sacrifícios pessoais e familiares. Disse Landim que o exercício das funções da PGA exige uma visão sistemática do direito, elevada competência técnica e o compromisso permanente com a Constituição da lei, além de uma contribuição ativa para a uniformização da jurisprudência e da defesa dos direitos fundamentais dos cidadãos. De acordo com Mindel Insight, os novos magistrados terão igualmente a responsabilidade de contribuir para a formação das novas gerações de procuradores, devendo constituir referências éticas e profissionais dentro da magistratura do MP. Jovens quadros com licenciatura, mestrado e, alguns casos, até doutoramento, voltam para Cabo Verde com a visão e desejo de contribuir para o desenvolvimento do país. No entanto, ficaram presos no ciclo sem saída do primeiro emprego. Em relatos à InforPress, o drama dos jovens quadros formados no exterior, que trocam o canudo pela incerteza em Cabo Verde, transforma a expectativa do regresso num silêncio doloroso de portas fechadas. Tudo porque o entusiasmo do regresso esbarra quase imediatamente numa barreira que muitos consideram ilógica, com a exigência sistemática de 2 ou mais anos de experiência profissional para vagas de entrada. O cenário repetitivo de candidaturas rejeitadas e currículos sem resposta gera uma vaga de apreensão, impaciência e profunda desilusão entre os recém-graduados, fazendo com que a promessa de que o ensino superior seria o passaporte para a estabilidade pareça ter estancado na burocracia do mercado de trabalho local. Sem opção na sua área de formação, muitos admitem que o vazio do cotidiano afeta a saúde mental e abre portas a comportamentos de risco ou a distrações pouco saudáveis para preencher o tempo. Esta realidade ganha contornos ainda mais complexos com a insularidade e a mobilidade interna, uma vez que muitos jovens de outras ilhas, como Sal, depois de concluírem a sua formação académica ou profissional, vêm para a praia em busca de oportunidades, enfrentando não só o obstáculo da falta de experiência exigida, mas também os custos e os desafios de recomeçar a vida longe de casa e da família.
A candidatura de Paulo Veiga à liderança do MPD sob o lema Uma Visão que Une é até o momento a primeira e a única a ser notificada pelo Gabinete de Apoio ao Processo Eleitoral com 100% das candidaturas

A delegados validadas. A informação foi avançada na página oficial da candidatura de Paulo Veiga há minutos pelo próprio candidato, segundo a qual o despacho do Gabinete de Apoio ao Processo Eleitoral confirma a aceitação definitiva nas listas apresentadas. Paulo Veiga é, assim, até agora o único candidato à presidência do MPD a apresentar delegados em todos os 22 municípios de Cabo Verde, bem como nas comunidades cabo-verdianas na diáspora. A validação notificada pelo Gabinete de Apoio ao Processo Eleitoral constitui mais uma etapa no processo de candidatura de Paulo Veiga, que, de acordo com a sua candidatura, foi o primeiro a oficializar a intenção de concorrer à liderança do partido, o primeiro a ter a candidatura aceite e agora o primeiro a obter a validação definitiva das listas de delegados. As eleições para a presidência do MPD e para a escolha dos delegados à Convenção Nacional estão marcadas para 6 de setembro próximo. A Convenção Nacional do partido acontece de 25 a 27 de setembro. O fundador e CEO de Fernandes e Fernandes, António Fernandes, anunciou um projeto estratégico que prevê um fundo rotativo focado no financiamento, capacitação técnica e aumento da rentabilidade dos agricultores. Em conferência de imprensa na cidade da Praia, o responsável explicou que a iniciativa resulta de 15 anos de estudos e trabalho de campo num investimento de cerca de 40 mil contos, visando mitigar constrangimentos como a escassez de crédito e a desarticulação entre os atores do setor. Segundo António Fernandes, a operacionalização do fundo assentará numa plataforma digital que simplificará os pedidos dos produtores, enquanto a empresa assegurará o fornecimento de meios de produção e acompanhamento técnico no terreno. O modelo prevê ainda contratos de exclusividade para a entrega da produção à empresa, permitindo criar estoques destinados aos compradores e melhorar a comercialização dos produtos. A plataforma permitirá acompanhar as atividades dos produtores, incluindo custos de produção, vendas e pagamentos, garantindo, segundo António Fernandes, maior transparência e capacidade de negociação. De acordo com a Inforpress, com este modelo de cooperativa empresarial, a Fernandes e Fernandes, que atua nas áreas da agricultura, pecuária, logística e desenvolvimento rural, pretende, segundo seu fundador, contribuir para a organização e rentabilidade da produção nacional e melhorar o acesso dos operadores do setor primário ao financiamento. O ministro do Ambiente, Ação Climática e Energia afirmou que o fortalecimento do Instituto Nacional de Meteorologia e Geofísica constitui uma prioridade nacional e sublinhou o papel da ciência como um verdadeiro instrumento de governação. Carlos Alberto Varela falava na Ilha do Sal durante a cerimónia da tomada de posse do novo Conselho de Administração do Instituto, liderado pelo físico e meteorologista Carlos Alberto Tavares Muniz. No ato também foi homenageada a presidente cessante da instituição pelos seus mais de 30 anos de serviço prestados ao setor e ao Estado. Além do novo presidente, tomaram posse como administradores executivos Anete de Brito e Nemias Muniz. No seu discurso, Carlos Alberto destacou a importância estratégica do Instituto Nacional de Meteorologia e Geofísica para a proteção de vidas, apoio à proteção civil, segurança da navegação aérea e marítima e no fornecimento de dados cruciais para o planeamento de energias limpas e transição energética no país. O titular da pasta do ambiente realçou ainda a necessidade de atrair novos técnicos e de investir continuamente no capital humano da instituição, frisando que a modernização tecnológica do Instituto terá de caminhar a par da valorização das equipas, da capacitação contínua e da retenção de competências. Carlos Muniz, com 33 anos de experiência no Instituto e ponto focal da Convenção Quadro das Nações Unidas sobre Alterações Climáticas desde 2004, considera a nomeação um reconhecimento do seu trabalho e dedicação ao país. Carlos Muniz assumiu o compromisso de reforçar os recursos humanos, o sistema de alerta precoce e combater a desinformação sobre o tempo e o clima, em parceria com os órgãos de comunicação social. A Associação Nozona Manos, em Chan de Alecrim, na Ribeira das Patas, tem em marcha uma campanha de angariação de materiais escolares para apoiar 2 dezenas de crianças e famílias desfavorecidas.

A informação foi avançada pelo presidente da associação, Hernani Neves, que avançou que esta iniciativa, que decorrerá até ao início do ano letivo, consiste na recolha de cadernos, canetas, lápis, mochilas e outros materiais para doar às crianças desfavorecidas em Xande Alecrim. Esta campanha surge a partir da constatação de que as famílias que residem em Xande Alecrim são todas desfavorecidas e enfrentam, por isso, dificuldades para adquirir os materiais escolares para os seus educandos, explicou ainda este responsável. A associação criou recentemente, em parceria com a Câmara Municipal de Porto Novo, uma biblioteca em Xande Alecrim, que tem dado o suporte às crianças que neste ano letivo precisam de materiais escolares, avançou a mesma fonte. De acordo com a InfoPress, a associação tem como propósito ajudar na resolução dos problemas que esta comunidade enfrenta, designadamente a nível da habitação, saúde e educação. E na página desportiva, a Seleção Nacional de Futebol vai ser condecorada com o primeiro grau da Ordem Amílcar Cabral pelo Presidente da República, pelo contributo para o prestígio internacional de Cabo Verde e o reforço da unidade e autoestima nacionais. A distinção consta de um decreto presidencial publicado no Boletim Oficial na sequência da histórica participação dos Tubarões Azuis no Campeonato do Mundo de Futebol de 2026, naquela que foi a primeira presença de Cabo Verde na principal competição mundial da modalidade. Ao fundamentar a condecoração, José Maria Neves considera que a participação da Seleção Nacional transcendeu o domínio estritamente desportivo, constituindo um momento de afirmação nacional e de projeção internacional de Cabo Verde. O decreto destaca igualmente a união dos cabo-verdianos nas ilhas e na diáspora, bem em torno da equipa nacional, bem como a disciplina, dedicação, coragem, resiliência, espírito de missão e compromisso com o coletivo demonstrados pelos jogadores, treinadores, dirigentes e demais elementos da seleção. O documento reconhece ainda o contributo de sucessivas gerações de atletas, treinadores, dirigentes, técnicos e outros agentes desportivos que, ao longo de décadas, contribuíram para o desenvolvimento do desporto nacional, muitas vezes perante limitações materiais e estruturais. Segundo o diploma, os jogadores nascidos nas ilhas ou na diáspora constituíram, durante a campanha mundialista, uma expressão do talento e da capacidade de superação do povo cabo-verdiano, contribuindo para a projeção da imagem do país e para o reforço do seu prestígio internacional. A condecoração é feita, sim, em reconhecimento pelos extraordinários serviços prestados à nação, pela contribuição excepcional para o prestígio internacional de Cabo Verde, pelo reforço da unidade e da autoestima nacional e pelo exemplo transmitido às presentes e futuras gerações. Nos termos do decreto, a Seleção Nacional de Futebol é condecorada com a Ordem Amílcar Cabral, primeiro grau. E na página internacional, pelo menos 2 mil pessoas morreram devido ao surto do vírus Ébola na República Democrática do Congo, que registra o crescimento mais rápido de sempre, segundo os dados mais recentes do governo. Os dados publicados na madrugada de hoje revelaram que o surto registrou um total de 4.381 casos confirmados, incluindo 2.011 mortos. Encontravam-se internados ou em isolamento 704 doentes. A doença tem-se concentrado na província de Ituri, no norte do país, palco de ataques de milícias que obrigaram a população a fugir e dificultaram os esforços das equipas médicas no seu trabalho de contenção. De acordo com Notícias ao Minuto, a Organização Mundial da Saúde afirmou que o surto teve início em fevereiro, muito antes de as autoridades o terem detectado numa das zonas mais remotas e vulneráveis da República Democrática do Congo. O ébola, transmitido pelo contato com fluidos corporais e causador da febre hemorrágica, já matou mais de 15 mil pessoas em África nos últimos 50 anos. Pelo menos 5 pessoas morreram e outras 13 ficaram feridas no incêndio causado pela explosão de uma botija de gás num restaurante no bairro islâmico do Cairo, no Egito, informaram fontes oficiais. As autoridades indicaram que as equipas

de emergência retiraram os feridos e levaram-nos para hospitais próximos, enquanto continuam os esforços para confirmar se há mais vítimas. De acordo com investigações preliminares, o fogo alastrou para uma loja de brinquedos e depois para um café e uma farmácia adjacente, antes de atingir outros estabelecimentos comerciais no piso térreo. A causa da explosão da botija de gás é desconhecida num momento em que Egito enfrenta uma onda de calor extrema, com as temperaturas a chegarem aos 42 graus. As equipas dos bombeiros extinguiram um incêndio no estabelecimento localizado na Praça Matba, em frente à esquadra da polícia de Dar al-Assam, e continuam as operações de rescaldo para evitar que as chamas reacendam. De acordo com notícias ao minuto, a Defesa Civil do Cairo recebeu a notificação do incêndio e mobilizou de imediato diversas equipas de bombeiros, ambulâncias e agentes de segurança para controlar as chamas e iniciar as investigações sobre as causas do incidente. Pelo menos 132 pessoas morreram na sequência do forte sismo de magnitude 7.4 que atingiu o oeste da Colômbia na segunda-feira, 10 de agosto, de acordo com um balanço mais recente divulgado pelas autoridades e citado pela Al Jazeera. O número de vítimas ainda pode aumentar, uma vez que prossegue as operações de busca e salvamento. O Serviço Geológico Colombiano mantém o acompanhamento da atividade sísmica no país através da sua rede nacional. O epicentro do sismo foi localizado na região de San José del Palmar, no departamento de Chocó, no oeste colombiano. Segundo a Associated Press, o terremoto provocou danos em várias cidades, entre as quais Cali, Pereira, Quibdó e Manizales, e mais de 1.600 edifícios foram danificados, com pelo menos 61 estruturas completamente destruídas. A dimensão da destruição é particularmente grave nas zonas mais próximas do epicentro. O acesso a algumas comunidades do departamento de Chocó permanece dificultado pela localização remota, pelas condições das vias e pelas perturbações nas comunicações, complicando a avaliação dos danos e a chegada das equipas de emergência. As operações de socorro continuam concentradas na procura de pessoas que possam estar presas sob os escombros. Equipas de emergência e voluntários foram mobilizados para as áreas mais afetadas, enquanto as autoridades tentaram determinar a dimensão exata da tragédia. E assim colocamos um ponto final no nosso bloco informativo. Mais informações serão avançadas ao longo do dia. Obrigada pela sua preferência e continue sempre na nossa sintonia.

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1: Saudações, ouvintes. Ouvir uma criança não significa concordar com tudo o que ela diz ou fazer tudo aquilo que ela pede. Significa mostrar aquilo que sente, merece ser compreendido. Quando uma criança consegue falar sobre os seus medos, dúvidas, tristezas e dificuldades sem receio de ser ridicularizada ou ignorada, desenvolve maior confiança para procurar ajuda quando precisar. Muitas vezes, uma simples conversa pode revelar preocupação que estavam escondidas por trás de um comportamento diferente. Escutar também é educar e dar espaço para uma criança a falar é ajudá-la a compreender melhor as próprias emoções. 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

0: Olá, ouvintes, sejam bem-vindos ao nosso Flash Informativo. A ilha de São Vicente foi atingida precisamente há um ano, a 11 de agosto de 2025, pela tempestade Eirin, em que cerca de 5 horas de chuvas torrenciais provocou cheias e inundações. Trinta e seis famílias continuam em processo de realojamento um ano depois da tempestade Eirin que atingiu São Vicente, estando a Câmara Municipal e o Governo a assegurar o pagamento das rendas enquanto aguardam o alojamento definitivo. Problemas de acessibilidade, drenagem de águas pluviais e habitações precárias persistem nas zonas altas de São Vicente, um ano após a passagem da tempestade Eirin, com os moradores a alertarem para o risco de novas enxurradas atingirem a cidade. O Serviço Nacional de Proteção Civil e Bombeiros já ativou o plano de emergência para a época das chuvas, com medidas preventivas para reduzir eventuais impactos associados a precipitações fortes no país. A Câmara de São Vicente notificou um construtor através da Polícia Municipal para retirar contentores colocados na zona de Pombas Brancas por considerar que a sua permanência na encosta representa um risco de derrocada durante a época das chuvas. Dez indivíduos foram detidos em flagrante delito e 140 porções de substâncias suspeitas de serem ilícitas foram apreendidas durante uma operação policial realizada no âmbito do Plano Operacional de Segurança Verão 2026, informou a Polícia Nacional. O Sindicato Democrático dos Professores considerou que a decisão do Ministério da Educação em anular e revogar a lista dos 689 professores beneficiários do subsídio pela não redução da carga horária permitirá repor legalidade e justiça. Condutores de IACs em Santiago defenderam hoje a atualização das tarifas de transporte, pois dizem que o aumento do preço dos combustíveis tornou insustentável a atividade, com a linha Praia Pedra Badejo a aumentar para 250 escudos. O ministro da Saúde, Lúcio Fernandes, realiza até segunda-feira, 17, uma visita de trabalho de 8 dias à Ilha do Fogo para avaliar o funcionamento das estruturas sanitárias e reforçar a articulação com as autoridades locais. O pugilista David de Pina foi condecorado pelo presidente da República, José Maria Neves, com primeira classe de medalha de mérito pela conquista da primeira medalha olímpica da história de Cabo Verde nos Jogos Olímpicos de Paris 2024. Cabo Verde vai participar nos Jogos Olímpicos da Juventude Dakar 2026, competição que terá um significado histórico por ser o primeiro evento olímpico realizado em solo africano, anunciou o Comitê Olímpico Cabo-Verdiano. O Tribunal da Síria condenou hoje à pena de morte o ex-presidente Bashar al-Assad, derrubado em dezembro de 2024, noticiaram as agências internacionais. O O sarampo provocou 17 mortes, no total de 1.500 casos registados nos últimos 12 meses no município angolano do Songo, província do Uíge, divulgaram as autoridades sanitárias locais. E assim colocamos um ponto final no nosso flash informativo. Obrigada pela sua preferência e continuação de uma boa tarde.
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Saudações aos nossos ouvintes, sejam bem-vindos a mais uma edição do nosso bloco informativo. O Presidente da República pediu ao Tribunal Constitucional que esclareça se a autorização parlamentar concedida para a detenção do deputado Amadeu Oliveira fora de flagrante delito também permitia a posterior aplicação da prisão preventiva sem necessidade de uma nova autorização da Assembleia Nacional. A iniciativa surge na sequência de uma petição pública liderada por Germano Almeida, Maria João Novaes e Silvino da Luz, subscrita por cerca de 450 cidadãos nacionais e dirigida ao chefe de Estado. O pedido centra-se na questão de saber se a autorização parlamentar concedida para a detenção de um deputado fora de flagrante delito, com vista à sua apresentação a primeiro interrogatório judicial, pode também abranger a posterior aplicação da medida de prisão preventiva, sem que seja necessária uma nova autorização parlamentar autónoma à expressa, segundo informou esta segunda-feira, a Presidência da República. Segundo o requerimento, a Constituição da República esclarece uma distinção entre detenção e prisão preventiva, sujeitando cada uma destas figuras a regimes jurídicos próprios. Neste sentido, o Presidente da República pretende que o Tribunal Constitucional esclareça se uma autorização expressamente limitada à detenção pode ser considerada suficiente para permitir a aplicação posterior de prisão preventiva. José Maria Neves considera que a questão tem relevância constitucional autónoma e deve ser apreciada especificamente pelo Tribunal Constitucional. O requerimento refere ainda que esta matéria não foi objeto de decisão expressa nos anteriores acórdãos do Tribunal Constitucional que apreciaram a resolução número 3/X/2021, aprovada pela Comissão Permanente da Assembleia Nacional para autorizar a detenção fora do flagrante delito do então deputado Amadeu Oliveira, com vista à sua apresentação a primeiro interrogatório judicial. A iniciativa

vai apresentar no âmbito das competências constitucionais do Presidente da República para requerer a fiscalização abstrata sucessiva da constitucionalidade e, segundo a Presidência, tem natureza estritamente objetiva. O Procurador-Geral da República e Presidente do Conselho Superior do Ministério Público, Luís Landim, conferiu posse a 4 novos procuradores-gerais adjuntos aprovados em concurso público interno. Tomaram posse como procuradores-gerais adjuntos Arlindo Luís Pereira Figueiredo e Silva, José Carlos Lopes Correia, Mara Rezende Miranda Dantas dos Reis e Patrício Monteiro Varela. Na cerimónia, Luís Landim defendeu a necessidade de um Ministério Público mais qualificado e especializado, mas também dotado de melhores condições para responder aos desafios crescentes da justiça. O PGR da República destacou a crescente complexidade dos fenómenos criminais e o aumento das exigências da sociedade, considerando que estes fatores exigem magistrados altamente qualificados e especializados nas diferentes áreas de intervenção do Ministério Público. Landim chamou, contudo, a atenção para a necessidade de garantir maior disponibilidade aos magistrados, tendo em conta o elevado volume de processos e intervenções que enfrentam. Dirigindo-se aos magistrados empossados, o presidente do Conselho Superior do Ministério Público salientou que a ascensão à categoria do Procurador-Geral Adjunto representa o reconhecimento do mérito, da dedicação e do longo percurso profissional marcado por sacrifícios pessoais e familiares. Disse Landim que o exercício das funções da PGA exige uma visão sistemática do direito, elevada competência técnica e o compromisso permanente com a Constituição da Lei, além de uma contribuição ativa para a uniformização da jurisprudência e da defesa dos direitos fundamentais dos cidadãos. De acordo com Mindel Insight, os novos magistrados terão igualmente a responsabilidade de contribuir para a formação das novas gerações de procuradores, devendo constituir referências éticas e profissionais dentro da magistratura do MP. Jovens quadros com licenciatura, mestrado e, alguns casos, até doutoramento, voltam para Cabo Verde com a visão e desejo de contribuir para o desenvolvimento do país. No entanto, ficaram presos no ciclo sem saída do primeiro emprego. Em relatos à InforPress, o drama dos jovens quadros formados no exterior que trocam o canudo pela incerteza em Cabo Verde transforma a expectativa do regresso num silêncio doloroso de portas fechadas. Tudo porque o entusiasmo do regresso esbarra quase imediatamente numa barreira que muitos consideram ilógica, com a exigência sistemática de 2 ou mais anos de experiência profissional para vagas de entrada. O cenário repetitivo de candidaturas rejeitadas e currículos sem resposta gera uma vaga de apreensão, impaciência e profunda desilusão entre os recém-graduados, fazendo com que a promessa de que o ensino superior seria o passaporte para a estabilidade pareça ter estancado na burocracia do mercado de trabalho local. Sem opção na sua área de formação, muitos admitem que o vazio do cotidiano afeta a saúde mental e abre portas a comportamentos de risco ou a distrações pouco saudáveis para preencher o tempo. Esta realidade ganha contornos ainda mais complexos com a insularidade e a mobilidade interna, uma vez que muitos jovens de outras ilhas, como Sal, depois de concluírem a sua formação académica ou profissional, vêm para a praia em busca de oportunidades, enfrentando não só o obstáculo da falta de experiência exigida, mas também os custos e os desafios de recomeçar a vida longe de casa e da família. A candidatura de Paulo Veiga à liderança do MPD sob o lema Uma Visão que Une é até o momento a primeira e a única a ser notificada pelo Gabinete de Apoio ao Processo Eleitoral, com 100% das candidaturas a delegados validadas. A informação foi avançada na página oficial da candidatura de Paulo Veiga há minutos pelo próprio candidato,
segundo a qual o despacho do Gabinete de Apoio ao Processo Eleitoral confirma a aceitação definitiva nas listas apresentadas. Paulo Veiga é, assim, até agora o único candidato à presidência do MPD a apresentar delegados em todos os 22 municípios de Cabo Verde, bem como nas comunidades cabo-verdianas na diáspora. A validação notificada pelo Gabinete de Apoio ao Processo Eleitoral constitui mais uma etapa no processo de candidatura de Paulo Veiga, que, de acordo com a sua candidatura, foi o primeiro a oficializar a intenção de concorrer à liderança do partido, o primeiro a ter a candidatura aceite e, agora, o primeiro a obter a validação definitiva das listas de delegados. As eleições para a presidência do MPD e para a escolha dos delegados à Convenção Nacional estão marcadas para 6 de setembro próximo. A Convenção Nacional do Partido acontece de 25 a 27 de setembro. O fundador e CEO de Fernandes e Fernandes, António Fernandes, anunciou um projeto estratégico que prevê um fundo rotativo focado no financiamento, capacitação técnica e aumento da rentabilidade dos agricultores. Em conferência de imprensa na cidade da Praia, o responsável explicou que a iniciativa resulta de 15 anos de estudos e trabalho de campo num investimento de cerca de 40 mil contos, visando mitigar constrangimentos como a escassez de crédito e a desarticulação entre os atores do setor. Segundo António Fernandes, a operacionalização do fundo assentará numa plataforma digital que simplificará os pedidos dos produtores, enquanto a empresa assegurará o fornecimento de meios de produção e acompanhamento técnico no terreno. O modelo prevê ainda contratos de exclusividade para a entrega da produção à empresa, permitindo criar estoques destinados aos compradores e melhorar a comercialização dos produtos. A plataforma permitirá acompanhar as atividades dos produtores, incluindo custos de produção, vendas e pagamentos, garantindo, segundo António Fernandes, maior transparência e capacidade de negociação. De acordo com a Inforpress, com este modelo de cooperativa empresarial, a Fernandes e Fernandes, que atua nas áreas da agricultura, pecuária, logística e desenvolvimento rural, pretende, segundo seu fundador, contribuir para a organização e rentabilidade da produção nacional e melhorar o acesso dos operadores do setor primário ao financiamento. O ministro do Ambiente, Ação Climática e Energia afirmou que o fortalecimento do Instituto Nacional de Meteorologia e Geofísica constitui uma prioridade nacional e sublinhou o papel da ciência como um verdadeiro instrumento de governação. Carlos Alberto Varela falava na Ilha do Sal durante a cerimónia da tomada de posse do novo Conselho de Administração do Instituto, liderado pelo físico e meteorologista Carlos Alberto Tavares Muniz. No ato também foi homenageada a presidente cessante da instituição pelos seus mais de 30 anos de serviço prestados ao setor e ao Estado. Além do novo presidente, tomaram posse como administradores executivos Anete de Brito e Nemias Muniz. No seu discurso, Carlos Alberto destacou a importância estratégica do Instituto Nacional de Meteorologia e Geofísica para a proteção de vidas, apoio à proteção civil, segurança da navegação aérea e marítima e no fornecimento de dados cruciais para o planeamento de energias limpas e transição energética no país. O titular da pasta do ambiente realçou ainda a necessidade de atrair novos técnicos e de investir continuamente no capital humano da instituição, frisando que a modernização tecnológica do Instituto terá de caminhar a par da valorização das equipas, da capacitação contínua e da retenção de competências. Carlos Muniz, com 33 anos de experiência no Instituto e ponto focal da Convenção Quadro das Nações Unidas sobre Alterações Climáticas desde 2004, considera a nomeação um reconhecimento do seu trabalho e dedicação ao país. Carlos Muniz assumiu o compromisso de reforçar os recursos humanos, o sistema de alerta precoce e combater a desinformação sobre o tempo e o clima, em parceria com os órgãos de comunicação social. A Associação Nós Zona Manos
em Chão de Alecrim, na Ribeira das Patas, tem em marcha uma campanha de angariação de materiais escolares para apoiar 2 dezenas de crianças e famílias desfavorecidas. A informação foi avançada pelo presidente da associação, Hernani Neves, que avançou que esta iniciativa, que decorrerá até ao início do ano letivo, consiste na recolha de cadernos, canetas, lápis, mochilas e outros materiais para doar às crianças desfavorecidas em Chão de Alecrim. Esta campanha surge a partir da constatação

que as famílias que residem em Xandalecrim são todas desfavorecidas e enfrentam, por isso, dificuldades para adquirir os materiais escolares para os seus educandos, explicou ainda este responsável. A associação criou recentemente, em parceria com a Câmara Municipal de Porto Novo, uma biblioteca em Xandalecrim que tem dado o suporte às crianças que neste ano letivo precisam de materiais escolares, avançou a mesma fonte. De acordo com a InfoPress, a associação tem como propósito ajudar na resolução dos problemas que esta comunidade enfrenta, designadamente a nível da habitação, saúde e educação. E na página desportiva, a Seleção Nacional de Futebol vai ser condecorada com o primeiro grau da Ordem Amílcar Cabral pelo Presidente da República, pelo contributo para o prestígio internacional de Cabo Verde e o reforço da unidade e autoestima nacionais. A distinção consta de um decreto presidencial publicado no Boletim Oficial na sequência da histórica participação dos Tubarões Azuis no Campeonato do Mundo de Futebol de 2026, naquela que foi a primeira presença de Cabo Verde na principal competição mundial da modalidade. Ao fundamentar a condecoração, José Maria Neves considera que a participação da Seleção Nacional transcendeu o domínio estritamente desportivo, constituindo um momento de afirmação nacional e de projeção internacional de Cabo Verde. O decreto destaca igualmente a união dos cabo-verdianos nas ilhas e na diáspora, bem em torno da equipa nacional, bem como a disciplina, dedicação, coragem, resiliência, espírito de missão e compromisso com o coletivo demonstrados pelos jogadores, treinadores, dirigentes e demais elementos da seleção. O documento reconhece ainda o contributo de sucessivas gerações de atletas, treinadores, dirigentes, técnicos e outros agentes desportivos que ao longo de décadas contribuíram para o desenvolvimento do desporto nacional, muitas vezes perante limitações materiais e estruturais. Segundo o diploma, os jogadores nascidos nas ilhas ou na diáspora constituíram, durante a campanha mundialista, uma expressão do talento e da capacidade de superação do povo cabo-verdiano, contribuindo para a projeção da imagem do país e para o reforço do seu prestígio internacional. A condecoração é feita, sim, em reconhecimento pelos extraordinários serviços prestados à nação, pela contribuição excepcional para o prestígio internacional de Cabo Verde, pelo reforço da unidade e da autoestima nacional e pelo exemplo transmitido às presentes e futuras gerações. Nos termos do decreto, a Seleção Nacional de Futebol é condecorada com a Ordem Amílcar Cabral, primeiro grau. E na página internacional, pelo menos 2 mil pessoas morreram devido ao surto do vírus Ébola na República Democrática do Congo, que registra o crescimento mais rápido de sempre, segundo os dados mais recentes do governo. Os dados publicados na madrugada de hoje revelaram que o surto registrou um total de 4.381 casos confirmados, incluindo 2.011 mortos. Encontravam-se internados ou em isolamento 704 doentes. A doença tem-se concentrado na província de Ituri, no norte do país, palco de ataques de milícias que obrigaram a população a fugir e dificultaram os esforços das equipas médicas no seu trabalho de contenção. De acordo com Notícias ao Minuto, a Organização Mundial da Saúde afirmou que o surto teve início em fevereiro, muito antes de as autoridades o terem detectado numa das zonas mais remotas e vulneráveis da República Democrática do Congo. O ébola, transmitido pelo contato com fluidos corporais e causador da febre hemorrágica, já matou mais de 15 mil pessoas em África nos últimos 50 anos. Pelo menos 5 pessoas morreram e outras 13 ficaram feridas no incêndio causado pela explosão de uma botija de gás num restaurante no bairro islâmico do Cairo, no Egito, informaram fontes oficiais. As autoridades indicaram que as equipas de emergência retiraram os feridos e levaram-nos para hospitais próximos, enquanto continuam os esforços para confirmar se há mais vítimas. De acordo com investigações preliminares, o fogo alastrou para uma loja de brinquedos e depois para um café e uma farmácia adjacente, antes de atingir outros estabelecimentos comerciais.

comerciais no piso térreo. A causa da explosão da botija de gás é desconhecida num momento em que Egito enfrenta uma onda de calor extrema, com as temperaturas a chegarem aos 42 graus. As equipas dos bombeiros extinguiram o incêndio no estabelecimento localizado na Praça Matba, em frente à esquadra da polícia de Dar al-Assam, e continuam as operações de rescaldo para evitar que as chamas reacendam. De acordo com notícias ao minuto, a Defesa Civil do Cairo recebeu a notificação do incêndio e mobilizou de imediato diversas equipas de bombeiros, ambulâncias e agentes de segurança para controlar as chamas e iniciar as investigações sobre as causas do incidente. Pelo menos 132 pessoas morreram na sequência do forte sismo de magnitude 7.4 que atingiu o oeste da Colômbia na segunda-feira, 10 de agosto, de acordo com um balanço mais recente divulgado pelas autoridades e citado pela Al Jazeera. O número de vítimas ainda pode aumentar, uma vez que prossegue as operações de busca e salvamento. O Serviço Geológico Colombiano mantém o acompanhamento da atividade sísmica no país através da sua rede nacional. O epicentro do sismo foi localizado na região de San José del Palmar, no departamento de Chocó, no oeste colombiano. Segundo a Associated Press, o terremoto provocou danos em várias cidades, entre as quais Cali, Pereira, Quibdó e Manizales, e mais de 1.600 edifícios foram danificados, com pelo menos 61 estruturas completamente destruídas. A dimensão da destruição é particularmente grave nas zonas mais próximas do epicentro. O acesso a algumas comunidades do departamento de Chocó permanece dificultado pela localização remota, pelas condições das vias e pelas perturbações nas comunicações, complicando a avaliação dos danos e a chegada das equipas de emergência. As operações de socorro continuam concentradas na procura de pessoas que possam estar presas sob os escombros. Equipas de emergência e voluntários foram mobilizados para as áreas mais afetadas, enquanto as autoridades tentaram determinar a dimensão exata da tragédia. E assim colocamos um ponto final no nosso bloco informativo. Mais informações serão avançadas ao longo do dia. Obrigada pela sua preferência e continue sempre na nossa sintonia.

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5: Saudações, ouvintes. Ouvir uma criança não significa concordar com tudo o que ela diz ou fazer tudo aquilo que ela pede. Significa mostrar aquilo que sente merece ser compreendido. Quando uma criança consegue falar sobre os seus medos, dúvidas, tristezas e dificuldades sem receio de ser ridicularizada ou ignorada, desenvolve maior confiança para procurar ajuda quando precisar. Muitas vezes, uma simples conversa pode revelar preocupação que estavam escondidas por trás de um comportamento diferente. Escutar também é educar, e dar espaço para uma criança a falar é ajudá-la a compreender melhor as próprias emoções. 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
1: Olá, ouvintes, sejam bem-vindos ao nosso flash informativo. A ilha de São Vicente foi atingida precisamente há um ano, a 11 de agosto de 2025, pela tempestade Eirin, em que cerca de 5 horas de chuvas torrenciais provocou cheias e inundações. Trinta e seis famílias continuam em processo de realojamento um ano depois da tempestade Eirin que atingiu São Vicente, estando a Câmara Municipal e o Governo a assegurar o pagamento das rendas enquanto aguardam o alojamento definitivo. Problemas de acessibilidade, drenagem de águas pluviais e habitações precárias persistem nas zonas altas de São Vicente, um ano após a passagem da tempestade Eirin, com os moradores a alertarem para o risco de novas enxurradas atingirem a cidade. O Serviço Nacional de Proteção Civil e Bombeiros já ativou o plano de emergência para a época das chuvas, com medidas preventivas para reduzir eventuais impactos.

impactos associados a precipitações fortes no país. A Câmara de São Vicente notificou um construtor através da Polícia Municipal para retirar contentores colocados na zona de Pombas Brancas por considerar que a sua permanência na encosta representa um risco de derrocada durante a época das chuvas. Dez indivíduos foram detidos em flagrante delito e 140 porções de substâncias suspeitas de serem ilícitas foram apreendidas durante uma operação policial realizada no âmbito do Plano Operacional de Segurança Verão 2026, informou a Polícia Nacional. O Sindicato Democrático dos Professores considerou que a decisão do Ministério da Educação em anular e revogar a lista dos 689 professores beneficiários do subsídio pela não redução da carga horária permitirá repor legalidade e justiça. Condutores de IACs em Santiago defenderam hoje a atualização das tarifas de transporte, pois dizem que o aumento do preço dos combustíveis tornou insustentável a atividade, com a linha Praia Pedra Badejo a aumentar para 250 escudos. O ministro da Saúde, Lúcio Fernandes, realiza até segunda-feira 17 uma visita de trabalho de 8 dias à Ilha do Fogo para avaliar o funcionamento das estruturas sanitárias e reforçar a articulação com as autoridades locais. O pugilista David de Pina foi condecorado pelo presidente da República, José Maria Neves, com primeira classe de medalha de mérito pela conquista da primeira medalha olímpica da história de Cabo Verde nos Jogos Olímpicos de Paris 2024. Cabo Verde vai participar nos Jogos Olímpicos da Juventude Dakar 2026, competição que terá um significado histórico por ser o primeiro evento olímpico realizado em solo africano, anunciou o Comitê Olímpico Cabo-Verdiano. Um tribunal da Síria condenou hoje à pena de morte o ex-presidente Bashar al-Assad, derrubado em dezembro de 2024, noticiaram as agências internacionais. O sarampo provocou 17 mortes, no total de 1.500 casos registados nos últimos 12 meses no município angolano do Songo, província do Uíge, divulgaram as autoridades sanitárias locais. E assim colocamos um ponto final no nosso flash informativo. Obrigada pela sua preferência e continuação de uma boa tarde.

Olá, viva muito boa tarde, 4 minutos e alguns segundos depois de 16 horas na Cabo Verde, a sintonia amiga de WBFM, a tarde de terça-feira, hoje não tem 11 de agosto de 2026, então seja bem-vindo, caro amigo ouvinte, a mais uma edição de programa Tarde dos Ouvintes, a programa esse que acontece da segunda à sexta, sempre a esta hora aqui na antena de WBFM. Pois então, espero que já tenha passado um bom fim de semana na paz e na tranquilidade. Fim de semana que, portanto, fim de semana que tive um movimento ali na São Lourenço. Informações a que tudo decorrer na tranquilidade. Então é o programa Tarde dos Ouvintes, que já está no ar na boa rádio Receptor, até bem perto do dia 18 horas, ali na antena de WBFM, já sabe, a partir desse momento. É bom que é DJ, então bate, pide música de boa gosto. Um abraço a todos nós, amigos ouvintes, que está ali de outro lado, te acompanhando na nossa frequência, também no nosso aplicativo. Muito obrigado por estar ali na nossa companhia. Também no te cumprimento a todos os imigrantes que estão ali na Gerfogo, sobretudo ali na Mosteiro, já Mosteiro, já é uma semana de show festa ali para Mosteiro, já te começa hoje e te termina já na domingo com o Festival de Praia. Portanto, então aquele abraço, não te espera que tudo também decorre na paz e na tranquilidade.

Mas é programa Tarde dos Ouvintes, aqui já está no ar, já sabe ali na comunicação, o Otavinho Teixeira, sempre a esta hora aqui na antena de WBFM. Então no tabu ali, coisa, jovem artista de Mosteiro, onde que esse aqui está na cartaz de festa de município de Mosteiro, e mais nova música, Badja Kubo, na voz inconfundível de Bugi Martins, na abertura, nessa edição de hoje, desde a tarde de terça-feira, hoje notei 11 de agosto.

Buguinha Martins, com essa música Banja Cubo, na abertura, na exibição de hoje, desde a tarde de terça-feira. Hoje não tem 11 de agosto de 2026, então é programa A Tarde dos Ouvintes, na Bu 104.4 e também ali, também na nossa aplicativa. Então muito obrigado por estar aí na nossa companhia. Pois está ali então, te espera boa pedido musical, de você até perto de 18 horas, é boa que DJ.

Mas a mais a música, estamos ali com a Juscelia Cardoso, com essa música Decisão. Um grande abraço para António de Marigueda, portanto ali na Boston. Aquele abração, António, ótima a sintonia.

Pois é, exatamente esse mesmo, BWBFM, a melhor companhia de segunda a segunda, é programa Tarde dos Ouvintes, até bem perto de 18 horas, ali na antena de WBFM. Então, se está ali, está a esperar boa pedido musical, já sabe, boa que...

Pois há mais músicas de Anastalico Edna, a música Paixão em Chama. Pois abraço lá para nós, Guilhermina Rosa, que está ali na Corvo, na nossa companhia. Abraço, Guilhermina, e também a Turinhosa ali na Corvo.

Assim, no Stutter, Bina Lady Obi, Edna, Coesa, Música, Paixão em Chama, 22 minutos depois de 16 horas na Cabo Verde, é programa Tarde dos Ouvintes, ali na antena de WB Feminese, tarde de terça-feira, hoje não tem 11 de agosto de 2026, então no Tatras ali, a Godinho, Coesa, Música, Sacramento, essa música também ali para grande amigo ouvinte, António de Mariguida, que está ali na Boston, na nossa companhia. Calibração, António, ótima sintonia.

Pois assim, não está termina ali de ouvir Godinho com essa música Sacramento, música que vai lá para Mingo Ouvinte, António de Marigueda, que está ali na América, na nossa companhia, nossa tão grande amigo António. Calibração, amigo. Continuação lá de ótima escuta. Exatamente esse mesmo, o programa Tarde dos Ouvintes, ali na antena de WBFM, programa esse que acontece de segunda a sexta. Pois é, mosteiros têm festa, mosteiros têm movimento, então aquele abraço a todos os imigrantes que estaria conosco. Então, fotos de boas férias, tudo de bom e de melhor também, é uma boa festa do município. Já amanhã, noite do imigrante, e a esta hora deve-se até decorrer ali. Portanto, a corrida de bicicleta...

0: Pois é, caro amigo ouvinte, então continua-te a fazer botar-te bem animado. Então, se está ali a receber mais pedidos musicais nessa tarde de terça-feira. Pois é, zona baixa de Mosteiro, que está quente, quente mesmo.
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0: 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Também as águas ali estão num ritmo bonito, bem avançado.

0: Pois é, som que saí nas melhores condições, é por isso não te pido desculpa a nós, amigos ouvintes.
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0: Portanto, ali a zona baixa, claro, o tempo se...

Pois é, no tapete, desculpa, não se tocou alguns cortes. Portanto, no tapete, desculpa a nós ouvintes que está ali daquele outro lado, te acompanhando nessa tarde de terça-feira.

Verdim. No te trazali a Sol Garcia com essa música Cima Cresceu. Essa música, portanto, é pedida de amigo ouvinte. Não se te fala de Guilhermina Rosa, que está ali na Corvo, te acompanhando. É o que te dedicar para tudo familiares.

Al Sol Garcia com essa música, Cima Cresceu, essa música é pedida. Domingo ao vinte, não se te fala de Guilhermina Rosa, que está ali na Corvo, na nossa companhia, nossa grande amiga ouvinte. É programa Tarde dos Ouvintes, 21 minutos para 17 horas. Cresceu.

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Exatamente, esse mesmo é o programa Tarde dos Ouvintes. Aqui no Salico, nós é Beto Dias com essa música Afinal. Essa música também ali para o taxista Zeni Silva, que certamente está ali na nossa companhia.

Pois é, afinal, na voz de Beto Dias, essa música que vai ali para taxista Zeni Silva, que está ali na Mosteiro, na nossa companhia. Então, calibração, amigo, continuação de ótima sintonia. Também um abraço lá para Irondina Bento Duarte, que está ali na Itália, na nossa companhia.

Pois é, já nos ligou a Garry, a música passada, é pedida de Amigo Vente, Irondina Bento Duarte, que está ali na Itália, na nossa companhia, que é a versão Irondina, ótima sintonia.

Pois eu não tinha ouvido a guerrilha passada que vai ali para mim, ouvinte que está ali na Itália, na nossa companhia, nos fala de Arondina, Bento Duarte. É programa tarde dos ouvintes no Santa Caminha para 17 horas na Cabo Verde, já falta 3 minutos. E agora está ali com nós a Zé Delgado, com essa música Escravatura, é um de queso que está na cartaz também de festa de município de Mosteiro. E Zé Delgado está na Festival de Praia Lancha, já último dia, num domingo ali na Praia Lancha, ali certamente tudo é de graça, então aproveita e vai ali domingo e vai hoje de perto, Zé Delgado, sobretudo nosso grande amigo ouvinte, António, ele é fã de Zé Delgado. Que abração, António!

Pois é, Zé Delgado, com essa música Escravatura, que vai ali para António Taxista, que está ali na Mosteiro, na nossa companhia de colaboração. António, ótima tarde e continuação lá de um bom trabalho. Pois é, já não entra na segunda e última hora de programa, 3 minutos depois de 17 horas na Cabo Verde, eu soube ali na comunicação, Otavinho Teixeira, até bem perto de 18 horas.

Pois é, Universo com essa música, Júlia. 11 minutos e alguns segundos depois de 17 horas na Cabo Verde, programa Tarde dos Ouvintes, até bem perto de 18 horas ali na antena de WBFM. Então continua-te a pedir música de boa gosto e fazer botar de bem animado. Também abraço para nós, Manecas, ali na Queimada Guincho. Aquela abração, Manecas, ótima sintonia. Ilustra ali com essa música de nós, Shot King Kinley de Queimada Guincho. Então, aquela abração, Shot, continuação lá de ótima tarde. Também abraço lá para Leo, também ali para Prima Mary Canuto, ali na Merca. Enfim, a tudo familiares.

Pois é, 17 minutos depois de 17 horas na Cabo Verde, tarde de terça-feira, no Stalicoes, a música ainda que acaba na voz de Tunis de Lalam. Pois um abraço lá para Landa Nunes, ali na Figueira Pavão, a nossa grande amiga ouvinte, ótima tarde. Também ali para nós, a Nelita, ali na Xandas Caldeiras. Também um abraço para nós, grande Félix Lopes. Abraço, Félix, que já está com nós já amanhã ali na Mosteiro. Abraço também para taxista Zé Mário ali na capital do país. Pois é, caro amigo ouvinte, está ali então, te espero mais a pedidos musicais nessa tarde de terça-feira, de você até bem perto de 18 horas, Boca DJ. Abraço também para Nelson Rodrigues, ali na Mosteiro Trás, ali na Casa para Todos. Um grande abraço, Nelson. Abraço também ali para Bubu, na Mosteiro Trás.

Exatamente, ainda que acaba, ainda falta muito, no te continua até bem perto de 18 horas, programa Tarde dos Ouvintes. Então um grande abraço para todos nós, amigos ouvintes, que está ali daquele outro lado, te acompanhando na nossa frequência e também no nosso aplicativo. Eu não estou ali com essa música, ainda está ali... Mas um abraço também para Bodeco ali na Queimada Guincho. Abraço, Bodeco.

está ali sempre, sempre disponível para bom. Pois é, 27 minutos depois, de 17 horas na Cabo Verde, e hora certa de WBFM, a melhor companhia de segunda a segunda.

Era de Ruberagena, voz de nós, menino ali de mosteiro de cidade de igreja. Nos fala de Félix Lopes, que amanhã está conosco ali na mosteiro. Ele que está na noite de Amigrante.

Pois é, não tinha ouvido, Vado, a tua música nesse nenha sonho. Pois é, nos está por falar 21 minutos para 18 horas na Cabo Verde, a altura que a nota coloca ponto final na edição de hoje, desde a tarde de terça-feira, 11 de agosto de 2026. Pois é, programa Tarde dos Ouvintes, que acontece da segunda à sexta, programa esse dedicado a nós, amigos ouvintes e ouvintes que te manda, ouvintes que é DJ. Pois um abraço lá para Tonito Mendes ali na Cotelo Alto, também ali para Nenezinha e a Delfina ali na Pai António. Abraço também para Andalina, ali na Feijoal, que sempre está na nossa companhia. Abraço, Andalina, um bom descanso.

Pois é, já nos está ali com o Dom Kikas, com essa música pura sedução. Um abraço também para a Telo Taxista, que certamente está ali na nossa companhia, de espera ser boa tarde. Abraço, Telo, e também a todos os colegas e amigos de profissão.

Pois assim, no Stivelico, Dom Kikas, a música pura sedução. Então, no te continuo ali com mais músicas, até bem perto do dia 18 horas. E no Stivelico, Beto Duarte, com essa música Cristina, no está 11 minutos e alguns segundos para 18 horas.

Exatamente, Cristina, na voz de Beto Duarte, no Senta Caminha para a reta final, na edição de hoje, desde a tarde de terça-feira, portanto, 6 minutos e alguns segundos para 6 da tarde, ali na Cabo Verde. Pois é, Mosteiro está em festa, Mosteiro está em movimento, a informação festa começa hoje, 11 até 16, domingo. Então aquele abraço a todos os emigrantes que estão ali na terra, que vem hoje a família, bem passa a férias e também bem passa a festa de município de Mosteiro.

Bom, caro amigo ouvinte, de minha parte é tudo para hoje, nessa tarde de terça-feira, 11 de agosto de 2026. Então, obrigado a todos que acompanharam nessa tarde. Amanhã estarei de volta a partir de 16 horas para bem fazer mais uma tarde bem animado, ali na antena de WBFM, que você sabe, comunicação e técnica, estive-lhe ao cargo do jovem radialista e locutor Otavinho Teixeira, que certamente amanhã está ali de volta, mesma hora, nessa mesma frequência, para mais um programa Tarde dos Ouvintes. Aquele abraço, até amanhã.

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